Marvin, um dos primeiros sucessos do Nando em parceria com Sérgio Brito. Começou sua carreira musical com os Titãs, isso em 1982. Aos 19 anos, ele assumiu o baixo e se tornou um dos cantores e compositores da banda, ao lado de Sérgio Brito, Paulo Miklos, Arnaldo Antunes, Tony Bellotto, Branco Melo e Marcelo Fromer. Esses hits são sucessos do Nando. Os Cegos do Castelo, Onde Você Mora, uma parceria com Marisa Monte, entre as coisas tão lindas que você ouve com ele.

Em 2003, Nando se desligou da banda Titãs, firmou sua própria identidade autoral e investiu na carreira solo. Deu tudo certo. Gravou vários álbuns com faixas intensas de sua autoria e também com inspiradas parcerias com Carlinhos Brown e Marisa Monte em Na Estrada e ECT gravada por Cássia Eller. Aliás, Nando Reis e Cássia Eller foram grandes amigos. Ele sempre foi o compositor preferido dela.

0: All Star, essa é uma canção que Nando Reis fez especialmente para Cássia Eller. Após o intervalo, mais sucessos de Nando para você.
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4: Pessoal, a nossa dica de hoje é muito obrigado. As mulheres devem dizer muito obrigada. Os homens devem dizer muito obrigado. É uma questão de gênero. O importante é esta concordância aqui, ó, um pouquinho complicada. As mulheres disseram muito obrigadas. Os homens disseram muito obrigados. Obrigado é grato. Então, eu estou grato, ela está grata. É um adjetivo, flexiona naturalmente. Muito obrigado, pessoal.
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Ouvimos Relicário com o Nando Reis e a Cássia Eller. As canções do Nando retratam suas experiências, seus afetos e os seus dramas pessoais. Passou por momentos delicados com drogas e bebidas e a perda de amigos queridos como Marcelo Fromer e da Cássia Eller. Em 2012, em paz e cheio de paixão, ele participou do show comemorativo dos 30 anos dos Titãs, um encontro histórico que reuniu seus ex-colegas viajando em turnê por várias capitais brasileiras.

do Nando em parceria com Samuel Rosa, Sutilmente. Tivemos ainda Segundo Sol com Gilberto Gil, De Janeiro a Janeiro, ele e a Roberta Campos. Consolidado como um dos maiores compositores da MPB, Nando faz mais de 100 shows anuais, tem mais de 10 álbuns lançados, 6 milhões de cópias vendidas, 2 Grammys Latinos vencidos e 12 indicações. Valorizando a identidade familiar, os 5 filhos do Nando têm forte presença no cenário musical, tanto em projetos próprios quanto em parcerias diretas com o pai. Eu vou destacar para você a canção Resposta, gravada com o filho Sebastião Reis.

A carreira de Nando Reis segue em alta, com o lançamento de uma nova versão e turnê do sucesso Pra Você, Guardei o Amor. Vamos encerrar ouvindo então essa canção com a parceira Marisa Monte. Muito obrigada pela companhia. Boa noite. Até a próxima terça.

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3: Pessoal, a nossa dica de hoje é onde e aonde. O onde você usa para recuperar um lugar físico. A casa onde moro. A estrada por onde passei. Vi uma fazenda onde se criam búfalos. Então, o onde recuperou fazenda, que é um lugar fixo. O onde recuperou casa, que é um lugar fixo. Eu não posso falar, fizemos uma bela partida, onde conseguimos a vitória. Porque bela partida não é lugar fixo. Isso acontece bastante. Outra dica é o aonde. Aonde significa movimento. Aonde você foi. Aonde você vai. Aonde você quer chegar. Fica a dica, moçada.
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2: Pessoal, a nossa dica de hoje é onde e aonde. O onde você usa para recuperar um lugar físico, a casa onde moro, a estrada por onde passei, vi uma fazenda onde se criam búfalos. Então, o onde recuperou fazenda, que é um lugar fixo. O onde recuperou casa, que é um lugar fixo. Eu não posso falar, fizemos uma bela partida, onde conseguimos a vitória. Porque bela partida não é lugar fixo. Isso acontece bastante. Outra dica é o aonde. Aonde significa movimento. Aonde você foi. Aonde você vai. Aonde você quer chegar. Fica a dica, moçada.
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2: Pessoal, a nossa dica de hoje é o verbo haver. Verbo haver, significando existir, não flexiona. Então, eu não falo haverão mudanças. O correto é haverá, no singular, haverá. Eu não falo haviam pessoas na rua. Eu falo havia. O verbo haver não flexiona. Eu não falo podem haver manifestações. O auxiliar também não flexiona. É pode haver manifestações. Tranquilo, moçada? Verbo haver, significando existir, ou tempo passado, não flexiona. Valeu, moçada!
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que você faz todos os dias importa mais do que aquilo que você faz de vez em quando. 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
3: O lance é o seguinte, pessoal, nós escutamos muito de menor, de a pé, truce, menas, e há uma crítica muito contundente dos gramáticos tradicionais. Pera aí, moçada, são substratos linguísticos que nós trazemos da infância e dificilmente nós conseguimos nos afastar deles. Qual é a minha visão? Respeite isso. Quem fala dessa maneira, respeita. É um linguajar que não é culto, mas é o linguajar do lugar dele, que ele trouxe. Para o bem de todos nós, é interessante você dominar a linguagem. Ele é menor de idade. Ele veio até. Eu trouxe os documentos. Menos pessoas, não é menos. Então, ao invés de criticar, ao invés de diminuir essa linguagem, diga para ele, a sua linguagem é bonita, até mais bonita que a minha, mas para o seu bem, use a linguagem adequada ao ambiente. Falou, moçada. Valeu. Um abraço.
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1: Eu sei que se você estiver me ouvindo, vai entender que uma mesma história tem sempre duas versões. Essa é a minha.

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0: Ah, está no ar. Hoje é quarta-feira, 5 de agosto de 2026. Bom dia, Zilda.
1: Bom dia, Leonardo. Meio de semana. Um bom dia especial para você que está ligado aqui no Jornal Agora 104. Quarta-feira só começando em Campo Grande, aqui na região do Parque dos Poderes. O dia começa com muitas nuvens e faz 20 graus neste momento. Obrigada pela companhia, seja em casa, no carro ou no trabalho. A caminho dos compromissos, deixando os filhos na escola, como eu já fiz. Fique com a gente até as 8 horas da manhã. E agora vamos aos destaques, aos principais destaques do jornal de hoje.
0: Campo Grande amplia o vídeo monitoramento, oferece atendimento gratuito a pets e reforça a vacinação antirrábica. Companhia Ofit remonta espetáculo histórico e leva teatro de graça ao público, ao palco do Teatro Prosa. Boi Gordo, soja e milho, confira as cotações do mercado agropecuário com Osmar Bastos. A cobertura da Segunda Guerra Mundial marca o episódio de hoje da série sobre os 90 anos da Rádio Nacional. Mato Grosso do Sul passa a integrar oficialmente o mapa das montanhas brasileiras. Saúde sexual pode revelar doenças silenciosas e acender o alerta para o corpo. Assunto para a coluna Saúde e Bem-Estar com o médico urologista Flávio Faria.
1: E no Papo de Esporte, os primeiros classificados para as quartas de final da Copa do Brasil, Atlético Mineiro e Santos. E os quatro jogos de hoje em destaque, tem Cruzeiro, Chapecoense, Grêmio e Mirassol, Fortaleza e Palmeiras e Fluminense e Vasco. Quer participar do jornal de hoje? Mande a sua mensagem para o 67 99333-1047. E agora é hora de conferir como está o trânsito em Campo Grande. Bernardo Quartinho, onde você está? Quais as melhores rotas para seguir viagem com mais tranquilidade nesse início de quarta-feira? Lembrando, Quartinho, que hoje está mais caro viajar pelas estradas, pelas rodovias. Na BR-163, o pedágio está mais caro. Bom dia.
2: Muito bom dia, Zilda, bom dia, Leonardo, bom dia aos nossos ouvintes. É cada vez mais caro o motorista para o trabalhador que já paga os seus impostos altíssimos. Zilda, me conta na região urbana do Aianduizinho, na Santa Adélia, com a Ernesto Geisel, aqui no Coafama, do lado da Sapolândia, da antiga Sapolândia. Você lembra da história da Sapolândia, né? Por aqui o trânsito na Santa Adélia, o fluxo de veículos é moderado para quem sobe sentido a Fábio Zaran, sentido Ernesto Geisel. Na Ernesto Geisel, depois da Salgado Filho, já é um pequeno trecho de lentidão para quem se desloca sentido bairro nesse momento. Mas a sul, da onde eu me encontro aqui, na Avenida Bandeirantes, o tráfego é intenso de veículos, desde a Rua da Abolição até a Salgado Filho. Quem desce sentido Afonso Pena, o trânsito já começa a ficar um pouco mais complicado para esses motoristas. A opção é descer a Juruena, quem vai sentido centro, e depois pegar a Santa Adélia, Ernesto Geisel, para poder evitar esse fluxo de veículos mais pesado. Mais acima, mais a norte, da onde eu me encontro aqui, a Fábio Zaran também, o fluxo de veículos é intenso, isso desde a Avenida das Bandeiras, que já começa a ficar estagnada ali no trecho da Fábio Zaran, no cruzamento com a Fábio Zaran, para quem se desloca sentido a Vila Carvalho, e a Salgado Filho. E desde a Silva Jardim, ali no Jardim América, o trânsito bem intenso, né? Fluxo de veículos bem carregado. Do outro lado da cidade, região urbana do Bandeira, tem acidente na pista, bem em frente à entrada da estação do terminal rodoviário. Em frente à rodoviária tem um acidente nesse momento, está deixando o trânsito bem ruim, e isso, o fluxo de veículos já se arrasta desde Arlindo Lima até ali a desembargadora Marilsa Lúcia Força. O trânsito é muito ruim, então você que está aí, área sul da capital, vai seguir sentido centro pela Guri Marques, vai pegar esse congestionamento em frente à estação rodoviária aqui da nossa capital. Nas demais ruas e avenidas aqui de Campo Grande, o trânsito está fluindo normalmente, sem demais intercorrências. E já deu uma chuvinha agora há pouco, hein? Molhou bem a pista aqui, é onde eu me encontro, viu?
1: Que maravilha! Você... melhora a nossa umidade relativa do ar.

0: Chuva boa.
1: Bom, Quartinho. Ótima quarta-feira para você e para os nossos motoristas.
2: E começamos com um alerta. Atenção, moradores de Campo Grande. A Defesa Civil emitiu um alerta amarelo para tempestades, válido desde ontem à noite, terça-feira, e segue até hoje, às 10h59, quarta-feira. De acordo com o IMET, a previsão de chuva é entre 20 e 30 milímetros por hora, podendo chegar a 50 milímetros em um único dia, acompanhada de ventos intensos. O alerta indica baixo risco de corte de fornecimento de energia elétrica, queda de galhos de árvore, alagamentos e quedas de árvores em diferentes pontos da cidade. Em casos de ocorrência relacionadas ao mau tempo, a população pode acionar a Defesa Civil pelo telefone 199. Vou repetir. O telefone da Defesa Civil é 199. Para solicitar serviços como a remoção de árvores, o contato é 156. Se houver queda de árvores sobre a rede elétrica ou risco de eletrificação, o Corpo de Bombeiros deve ser acionado pelo telefone 193. E continuando ainda aqui em Campo Grande ampliou o sistema de vídeo monitoramento para a Rua 14 de Julho e os acessos ao Aeroporto Internacional e ao Terminal Rodoviário também. Segundo a Prefeitura, a medida atende a pedidos da população e busca reforçar a segurança e melhorar a fluidez no trânsito em locais de grande circulação. As câmeras são monitoradas em tempo real por agentes da AGETRAN e da Secretaria Especial de Segurança e Defesa Social, que podem acionar equipes de segurança diante de situações suspeitas e adotar medidas para coibir infrações como estacionamento irregular e bloqueio de vias. A expectativa é prevenir crimes, reduzir congestionamentos e aumentar a segurança nesses pontos da cidade.
1: E ainda falando em serviços oferecidos à população, tem atendimento de graça para os animais de estimação. Moradores da região do ginásio Guanandizão já podem levar cães e gatos para atendimento veterinário de graça. O consultório móvel da Superintendência de Bem-Estar Animal permanece no local até sexta-feira, dia 7. O serviço oferece consultas, vacinação antirrábica, vermifugação, aplicação de carrapaticida e avaliação para castração. O atendimento é por ordem de chegada e exige documento com foto, comprovante de residência em Campo Grande e o CAD único atualizado.
2: E já que o assunto é a saúde dos pets, vale um alerta importante. A campanha de vacinação antirrábica de cães e gatos 2026 já começou em Campo Grande. As equipes do Centro de Controle de Zoonoses percorrem os bairros de Campo Grande para vacinar os animais nas residências, começando pela região do Nova Lima. A meta é imunizar pelo menos 80% da população de cães e gatos. Neste ano, 12 morcegos já testaram positivo para raiva no município.
1: E começa nesta sexta-feira, na próxima sexta-feira em Campo Grande, a programação do Agosto Lilás, mês de conscientização e combate à violência contra a mulher. A campanha deste ano tem um significado especial, com os 20 anos da Lei Maria da Penha. Durante todo o mês, haverá ações de orientação, capacitação e fortalecimento da rede de proteção, além de iniciativas de empreendedorismo e autonomia feminina. O lançamento oficial será às 8h30 da manhã, na próxima sexta-feira, no Paço Municipal.
2: E dentro da programação do Agosto Lilás, também há oportunidades de qualificação profissional. Estão abertas as inscrições para o curso de graça de recepcionistas, promovidos pela Prefeitura por meio da CEMU. As aulas serão de 10 a 14 de agosto no CRAS Estrela d'Alva. Os participantes terão formação em atendimento ao público, comunicação, informática e organização de agendas. As inscrições podem ser feitas pelo telefone WhatsApp 67 98131 7879. Vou repetir o WhatsApp. É 67 98131 7879. 83178-7879.
1: E a promoção do bem-estar feminino também passa pela cultura e pela qualidade de vida. O projeto Dança da Vida está com inscrições abertas para aulas de graça de dança do ventre, destinadas a mulheres de todas as idades. A iniciativa promove autoestima, inclusão social e bem-estar físico e emocional. Não é preciso ter experiência. As inscrições podem ser feitas pelo WhatsApp 67 992450766, repetindo 992450766.
2: E para fechar o giro de notícias, uma curiosidade que envolve o dinheiro. Dinheiro esquecido nas gavetas dos brasileiros. Quase 32 milhões de reais estão parados em moedas, acredite ou não, de um centavo, guardados nas casas dos brasileiros, segundo o Banco Central. A produção dessas moedas foi suspensa lá em 2004, mas elas continuam tendo valor legal, viu? Podem ser usadas ou trocadas em bancos e estabelecimentos comerciais. E algumas podem chegar a ser muito raras e apresentarem defeitos de fabricação e também podem valer até 100 reais para colecionadores. É isso.
1: Legal, eu tenho umas moedinhas em casa.
2: Vamos ver se a gente tem dinheirinho guardado, hein, Gilda? Nosso assunto agora é saúde. Cuidar da saúde sexual vai muito além da vida íntima. Alterações na libido ou até na fertilidade podem ser os primeiros sinais de que algo não vai bem com o organismo. O que muitos homens enxergam apenas como um problema de desempenho pode esconder doenças como diabetes, hipertensão, colesterol, e colesterol alto também, e até problemas cardiovasculares. Quem explica melhor pra gente é o médico urologista, o Dr. Flávio Faria. Dr. Flávio, seja bem-vindo, bom dia.
0: Bom dia a todos, bom dia ouvintes, obrigado por uma carona aí na mais uma quarta-feira pela manhã.
2: Dr. Flávio, por que a saúde sexual é considerada um importante indicador da saúde geral do homem?
0: Leonardo, a gente tem que pensar o porquê que temos uma rigidez satisfatória para termos uma vida sexual ativa. Com base nisso, a gente tem fatores que vão levar em consideração hormônio, vascularização, os nervos que tem que chegar no órgão, e a parte psicológica. Ou seja, temos um componente multifatorial para representar uma ereção, para resultar numa ereção satisfatória. Consequentemente, essa nossa saúde física, hormonal, psicológica, ela vai ter um impacto direto na nossa função ou na nossa disfunção.
1: E doutor, quando que a disfunção erétil deixa de ser apenas um problema sexual e passa a ser um sinal de alerta para outras doenças?
0: Quando ela se torna mais recorrente, Zilda. Se eu tenho uma disfunção esporádica, principalmente eu, jovem, 20, 30 anos, ok, é um fator psicogênico, não é nada demais. E em geral a gente não procede com uma investigação mais importante. Mas a partir do momento que se torna um problema recorrente, ou seja, eu tenho várias vezes, está acontecendo, está deteriorando, está piorando no decorrer do tempo, isso aí merece ser investigado. E temos estudos mostrando que a disfunção, ela antecede uma doença cardiovascular sintomática, infarto, por exemplo, em 2 a 5 anos. O porquê que tem essa correlação? Os vasos sanguíneos que chegam no pênis, eles são menores do que os vasos sanguíneos cardíacos. Consequentemente, uma doença aterosclerótica resultante de hipertensão, diabetes, como foi mencionado, isso aí vai ter um impacto em todos os vasos sanguíneos do nosso corpo. A gordura não escolhe um vaso do coração para se depositar e não vai se depositar na carótida ou numa artéria cavernosa. Essa deposição de gordura nos vasos, como no pênis a artéria é mais fina, eu vou ter uma disfunção sexual antes de ter um infarto, por exemplo. Então é importante termos em mente que a função sexual reflete a saúde como um todo e a disfunção ela atua também como marcador cardiovascular de risco, por exemplo, de um infarto nos próximos 2 a 5 anos.
2: Doutor, e quais doenças estão mais associadas a essa disfunção e quais os exames que a gente pode fazer para investigar essas causas? Elas também podem indicar algum problema, além do cardiovascular, algum outro problema?
0: Sim, com certeza. Quando entramos, por exemplo, na saúde hormonal, a gente fala muito de testosterona, mas a tireoide também vai atuar de uma maneira importante que deve ser investigado, deve ser regulado. Quando a gente entra no fator cardiovascular, na vascularização do órgão em si, a gente tem que pensar em hipertensão e diabetes. Inclusive, a principal causa que a gente tem de disfunção grave refratária que acaba indo para a prótese peniana é o diabetes, principalmente se ele é insulino-dependente há mais de 10 anos. E é uma disfunção extremamente difícil de tratar, não responde à medicação. Então, a minha glicose hoje está alterada. Ah, mas sempre foi assim. Meu amigo, sempre foi errada, sempre foi alterada e tu vai pagar o preço disso no médio, longo prazo, não só da parte que a gente vê muito vasculopatia, visão, sensibilidade membro inferior, mas a função sexual vai ser completamente comprometida. E como é que a gente resolve isso?
2: Tanto a o hipotireoidismo quanto o hipertireoidismo?
0: Todos vão ter ação, mas importante é principalmente o hipo, quando não tratado, quando não monitorizado. Então, na propedêutica, nos exames que a gente acaba solicitando para ver a função sexual masculina, a gente tem que pensar na parte de tireoide com toda certeza, porque isso aí vai ter repercussão no metabolismo como todo, na questão do peso e na função sexual.
1: Doutor, aproveitando que hoje é Dia Nacional da Saúde, né, em homenagem ao médico Oswaldo Cruz, que hábitos ajudam a preservar a saúde sexual masculina e quando o homem deve procurar um urologista ao perceber alterações na libido?
0: Nossa saúde sexual reflete a nossa saúde como um todo. Ou seja, se eu tenho hábitos saudáveis, se eu tenho costume de fazer atividade física, se eu tenho uma qualidade de sono boa, se eu tenho uma alimentação boa, a chance de a gente ter um problema é menor. Ou seja, e todos esses hábitos saudáveis, eles vão nos ajudar numa construção tanto de saúde cardiovascular, metabólica, longevidade, quanto de uma função sexual. E claro, a gente não pode negligenciar, esquecer também da questão psicogênica. Se eu tenho um excesso de trabalho, excesso de cobrança, se eu tenho uma conta para pagar, se eu tenho problema no relacionamento, isso vai impactar de maneira direta o fator psicogênico. Não adianta dar hormônio, não adianta falar para comer melhor, problema.
1: Controlar o estresse.
0: Exatamente.
2: Como ele disse na semana passada, são vários pilares, né?
0: Sim. Exatamente.
2: Doutor Flávio, muito obrigado mais uma vez pela sua presença aqui. Todas as quartas-feiras, ou melhor, as quartas-feiras, não todas, né? De 15 em 15 dias. Essa semana fez uma troca com o Dr. Marcos Blini, mas a semana que vem é o Dr. Marcos Blini. Muito obrigado mais uma vez pela sua presença. Uma excelente semana.
0: Eu que agradeço. Boa semana para todos nós.
1: Ótimo dia.
0: Obrigado.
2: Agora, 7 horas e 16 minutos, 7 e 16.
1: E o Brasil voltou a registrar casos de sarampo, reacendendo o alerta para uma doença altamente contagiosa que pode ser evitada com a vacinação. Em Campo Grande, a chefe do setor de imunização da Secretaria Municipal de Saúde, Ananda de Melo, reforça a importância de manter a caderneta de vacinação em dia e detalha as orientações sobre a doença.
3: Em Campo Grande, nesse momento, ainda não há a recomendação para aplicação de doses adicionais da vacina contra o sarampo. A orientação é que crianças, adolescentes e adultos mantenham o esquema vacinal de rotina completo, conforme a faixa etária. No SUS, as crianças recebem a primeira dose da vacina tríplice viral aos 12 meses e a segunda dose aos 15 meses por meio da vacina tetraviral. Pessoas de 1 a 29 anos devem ter duas doses registradas e adultos de 30 a 59 anos, pelo menos uma dose. Se você tem dúvidas sobre a situação vacinal da sua família, procure a unidade básica de saúde mais próxima com a caderneta de vacinação. Manter a vacinação em dia é a melhor forma de proteger você, sua família e evitar a reintrodução do sarampo em nossa cidade.
1: Lembrando que a gente iniciou na segunda-feira a campanha nacional de multivacinação, então quem não está com essa cobertura atualizada pode procurar qualquer unidade de saúde do município. E a gente lembra que para interromper esse ciclo
2: de doença,
1: de contaminação do sarampo, precisa de uma cobertura de 90%. E a gente não tem nem 80% aqui no município. Então, pais responsáveis, a gente, né, mais uma vez, alerta, pede, né, reforça essa importância de vacinar para que não chegue aqui, né? Nós já temos em São Paulo mais de 16 casos, me parece, né, Léo?
2: Preocupante,
1: salvo engano.
2: Sim.
1: Então, fazemos divisa com São Paulo, então esse alerta é bastante importante.
2: Muito bom. Quarta-feira, dia de acompanhar o mercado agropecuário aqui no Agora 104. Vamos atualizar as cotações dos principais produtos negociados no Brasil. Bom dia, Osmar. Como abre a semana para o boi gordo nas principais praças daqui do Brasil?
4: Bom dia, Léo. Bom dia, Zilda.
1: Bom dia
4: aos nossos ouvintes. Meio de semana. Vocês viram que tá chovendo? Vocês estão aqui dentro?
2: Sim.
1: Então, o Guartinho falou pra gente.
4: É, gozado, né? Uma chuvinha. Sem
1: que
4: vergonha,
1: bom.
4: Mas sempre é bom, né?
1: Melhor tem até um alerta da Defesa Civil, né?
4: E falando em qualidade do ar, é muito importante mesmo essa vacinação. Porque vírus ele tá no ar. Aí você vai, pega um ônibus, pega um avião, vai a um cinema. Uma pessoa que seja contaminada, isso passa rapidinho. E a vacina é a melhor coisa, a melhor medida que a gente tem para prevenir esses surtos. Aí,
1: e doenças que estavam erradicadas voltando,
4: então,
1: né, Osmar?
4: Então, e a vacina é eficiente, não faz mal, não tem revertério
1: é
4: nenhum.
1: Segura.
4: Tomou, é segura. Então vamos falar de boi gordo, que está num mercado bastante aquecido. Os valores pagos à vista pela arroba lá em São Paulo, em Araçatuba, estão em R$ 344. Na Praça de Campo Grande, as ofertas pela arroba estão em R$ 336. R$ 331 é o valor pago na Praça de Dourados. E a melhor oferta pela arroba nesta quarta-feira está em Três Lagoas, com R$ 338. No mercado da vaca, a gente identifica uma reação positiva em R$ 5,00 na Praça de Araçatuba, com valores iguais a R$ 318,00. Aqui no estado, a oferta para a arroba da vaca está em Campo Grande e Dourados, com R$ 316,00, registrando um aumento de R$ 4,00 em relação à semana passada. Para Três Lagoas, a estabilidade nos preços, com R$ 311,00. Esses valores a gente apurou junto à Scott Consultoria. E o bezerro macho, Nelore, desmamado, com idade entre 8 a 12 meses, tem preço médio de R$ 3.384,74, conforme informações do Centro de Estudos Avançados em Economia Aplicada da Universidade de São Paulo. Agora vamos para o pessoal da agricultura. A saca do milho mantém ofertas de R$ 48,00 na Praça de Campo Grande e R$ 49,00 em Sidrolândia e também no mercado de Chapadão do Sul. Já para a saca da soja, as melhores ofertas pela saca estão em R$ 130,00 na Praça de Dourados. R$ 128,00 para Campo Grande e no mercado de Maracaju a oferta está em R$ 129,00. Esses valores a gente apurou junto à Federação de Agricultura e Pecuária de Mato Grosso do Sul, a FAMASUL. E é isso. Na sexta-feira estamos de volta, não é isso?
2: É isso, ótimo. Estaremos de volta, Osmar, com os destaques do Agroeducativa, que vai ao ar na TV Educativa, canal 4.1, a domingo às 9h30 da manhã, com reprise, isso. Aqui também, a quarta-feira, às 7h da noite. Muito obrigado,
4: um abraço,
2: Osmar
4: Bastos.
2: Bom
4: dia a todos.
1: Bom dia. E agora nós vamos para um rápido intervalo e no próximo bloco, mais um episódio da história de 90 anos da Rádio Nacional.
2: Vamos para o nosso primeiro intervalo com música aqui no Agora 104. E agora é hora de ouvir um dos grandes clássicos do rock nacional, Bete Balanço, composta por Lulu Santos e Roberto de Carvalho, que marcou os anos 1980 e se tornou um dos maiores sucessos da carreira de Lulu. A voz e o estilo inconfundíveis de Lulu Santos deram à música uma energia que permanece atual mais de 4 décadas depois. Portanto, aumente o volume, cante junto e aproveite, ou se permita. Agora são 7h23 e nós já voltamos.

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3: Agora são exatamente 7 horas e 28 minutos, 7 e 28 em Mato Grosso do Sul. E todas as quartas-feiras até meados de setembro, aqui no Agora 104, reexibiremos episódios da história de 90 anos da Rádio Nacional, que se confunde com a própria história do rádio e do Brasil no século passado e no início também do século XXI. No Spotify da Rádio Nacional, você encontra toda a série produzida por estudiosos, pesquisadores e amantes da memória. Aqui em nosso programa, selecionamos capítulos especiais para você curtir. Hoje, o episódio é muito impactante. A cobertura da Segunda Guerra Mundial com o áudio original de como o Brasil soube, inclusive, do fim da guerra. Vamos ouvir.
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5: Década de 1940. O mundo estava vivendo a Segunda Guerra Mundial. No Brasil, o rádio se transformava no principal elo entre os acontecimentos internacionais e a vida cotidiana da população.
6: E um programa que representou bem esse momento foi o Repórter Esso. Lançado em 1941 na Rádio Nacional, o noticiário trouxe um modelo inspirado diretamente no radiojornalismo norte-americano.
7: E atenção, atenção! Informa o Repórter Esso, testemunho ocular da história em edição extraordinária. Londres. A Inglaterra e a França acabam de declarar guerra à Alemanha. A decisão francesa e britânica ocorre 2 dias depois que tropas alemães invadiram a Polônia.
5: O perfil do presidente Getúlio Vargas sempre esteve próximo aos regimes nazifascistas. Mas os Estados Unidos tinham a intenção de ter o Brasil como aliado na guerra, para, inclusive, usar o espaço aéreo brasileiro. Em troca do apoio aos Estados Unidos, o Brasil consegue o dinheiro para a construção da Companhia Siderúrgica Nacional em Volta Redonda, no Rio de Janeiro.
6: Pronto. A partir desse momento, a Rádio Nacional entraria de vez no assunto, com uma linha editorial favorável aos Estados Unidos. A pesquisadora Isane Mustafa lembra que Getúlio chegou a proibir que cidadãos de países aliados à Alemanha, Itália e Japão tivessem voz nas emissoras aqui no Brasil.
8: Quando ele entra na Segunda Guerra Mundial, ele determina a caça de rádios das pessoas de origem alemãs, italianas e japonesas, para que não ouvissem as rádios dos seus países e soubessem o outro lado da história da Segunda Guerra Mundial. Então, assim, a gente sabe que teve essa crueldade, que essa censura foi muito forte, né? E era proibido ouvir. Se alguém fosse pego ouvindo uma rádio alemã, essa pessoa poderia ser presa.
5: Getúlio queria fazer o Brasil ter influência no exterior. E com a instalação no Rio de Janeiro do Parque de Transmissões de Ondas Curtas da Rádio Nacional, o sinal da emissora chegaria em várias partes do mundo. O pesquisador Luiz Carlos Saroldi fala a respeito dessa expansão.
9: Mudam o parque de transmissão, onde vão ser instaladas, além da emissora de ondas médias, quatro emissoras de ondas curtas, para que o Brasil pudesse realmente ser ouvido lá fora.
6: Naquele período, os Estados Unidos ampliavam sua influência política e cultural sobre a América Latina.
5: A cultura americana passou a ocupar espaço crescente no imaginário brasileiro. O personagem Zé Carioca surgia no filme Alô, Amigos, de Walt Disney. Carmen Miranda conquistava Hollywood e os ouvintes da Rádio Nacional em todo o Brasil.
10: O meu ganza faz tica-tica-bum-tic, pra eu cantar o tica-tica-bum-tic, com a canção do tica-tica-bum-tic. Meu coração faz tica-tica-bum-tic.
6: Apesar de, editorialmente, estar a favor dos norte-americanos, a Rádio Nacional noticiou com forte impacto emocional uma das maiores tragédias humanas de todos os tempos, a soltura de uma bomba atômica pelos Estados Unidos contra a população do Japão.
7: Washington, os Estados Unidos lançaram hoje sua primeira bomba atômica sobre a cidade japonesa de Hiroshima. Um imenso cogumelo radioativo se elevou sobre a cidade que praticamente sumiu do mapa. A data de hoje, 6 de agosto de 1945, ficará nos anais da história, pois nela, o homem pela primeira vez explodiu uma bomba de poder destruidor jamais atingido antes e de consequências ainda não conhecidas para o futuro da humanidade. Informou o seu repórter Esso, testemunho ocular da história em edição extraordinária.
5: A credibilidade era tanta que muitos brasileiros só acreditaram que a Segunda Guerra Mundial tinha acabado quando ouviram a notícia pelo repórter Esso da Rádio Nacional.
11: Acaba de falecer o presidente Roosevelt. Os britânicos entraram em Hamburgo. Mussolini acaba de ser enforcado pela multidão enfurecida na Praça Loreto, em Milão. A Rádio de Hamburgo, depois de transmitir o crepúsculo dos deuses durante muitas horas, acaba de anunciar: o Führer morreu. Terminou a guerra, terminou a guerra, terminou a guerra.
6: A programação misturava informação e entretenimento de maneira inédita. No mesmo aparelho em que o público escutava notícias sobre a guerra, também acompanhava as radionovelas. Essa mistura ia dando o tom de novos hábitos que estavam sendo criados na sociedade brasileira.
12: A ficção faz isso, né? Ela faz a compensação social que a vida não faz, o bem sempre triunfava, o mal acabava sendo punido, que na vida real não é assim, né? Então tinha essas chaves, que são chaves clássicas da ficção. As questões cotidianas estavam lá, por exemplo, da guerra de vez em quando aparecia, a questão do espião nazista, né? Que vão dialogando e dando um pouco da temperatura.
5: Temperatura que estava alta na Rádio Nacional, sendo cada vez mais sintonizada em várias partes do Brasil e agora do mundo.
6: Esse episódio usou áudios do acervo da empresa Brasil de Comunicação e do documentário Rádio Nacional, O Brasil em Sintonia, de Paulo Rossi.
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3: Ó, Olha só que interessante, Zilda. Dia 6 de agosto de 1945, portanto, amanhã completa 81 anos
13: da bomba atômica
3: que Hiroshima. Os Estados Unidos lançaram. A primeira bomba atômica da história, apelidada de Little Boy, sobre a cidade japonesa de Hiroshima. Muito bem. Agora a gente sai da guerra e traz uma outra curiosidade. A maioria de nós aprendia na escola que o Brasil não possuía montanhas, mas a ciência revisou esse conceito. E a novidade é que Mato Grosso do Sul entrou oficialmente junto com mais 13 estados no mapa das montanhas brasileiras. A Nery Terra tem os detalhes.
14: Durante décadas, os livros didáticos ensinaram que o Brasil não tinha montanhas, mas esse entendimento mudou a partir de uma nova classificação do relevo brasileiro. Após anos de estudos, o IBGE, juntamente com o Serviço Geológico Brasileiro e pesquisadores de várias universidades, atualizaram os critérios usados para classificar as formas de relevo do país. Com isso, dezenas de formações passaram a ser reconhecidas oficialmente como montanhas, distribuídas por 14 estados. E Mato Grosso do Sul está nessa lista. A formação reconhecida é o Maciço do Urucum, em Corumbá. O maciço chega a cerca de 1.000 metros de altitude e já era conhecido pelas jazidas de minério de ferro e manganês e pela paisagem que se destaca na região do Pantanal. Mas então, por que antes diziam que o Brasil não tinha montanhas? Porque a classificação levava em conta principalmente a origem geológica dessas formações. Como o território brasileiro é muito antigo e não tem grandes cadeias montanhosas formadas por dobramentos recentes da crosta terrestre, predominou por muitos anos a ideia de que aqui existiam apenas serras, morros e planaltos. Com os novos estudos, os pesquisadores passaram a considerar também a altitude, a inclinação das encostas e o relevo em relação ao entorno. Na prática, a paisagem continua exatamente a mesma. O que muda é a forma como o território brasileiro será representado em mapas, livros didáticos e em pesquisas oficiais. Mais uma prova de que a ciência está sempre evoluindo e que até conceitos ensinados por gerações podem ser atualizados quando surgem novos conhecimentos. Nelly Terra parou agora, 104.
13: Chegou a hora de conferir mais uma atualização do trânsito. Bernardo Quartim, nosso táxi 104, quais as informações mais recentes sobre o movimento nas ruas e as orientações para quem ainda não saiu de casa, Quartim?
15: Oi, Zilda. Os motoristas têm que ter cautela nessa quarta-feira, viu? Me encontro na região urbana do centro, aqui na Padre Valentim, com a Euler de Azevedo. Por aqui, pela Euler de Azevedo, fluxo de veículos é intenso. Quem está descendo ali do Nossa Senhora das Graças, sentido Ernesto Geisel, já há um pequeno trecho de lentidão aqui abaixo da Padre Valentim, que se desloca sentido 14 de julho, para a Pracinha do São Francisco. E agora você vendo com o trânsito bem carregado. Na Vila Corumbá, na Avenida Tamandaré, quem depois ali da subida da Fernando de Noronha, fluxo de veículos também é bem pesado, já um ponto de lentidão severo para quem se desloca sentido CDB da Onofre Luiz de Carvalho até a Euler de Azevedo. É um trecho bem longo, os motoristas têm que ter muita paciência. A região urbana do centro, ainda a Rachid Neder nesse momento, por incrível que pareça, das avenidas com maior fluxo de veículos. Isso está muito ruim, desde a rotatória da Rua Barbosa até a rotatória da Arthur Jorge. Então, quem puder evitar Rachid Neder nesse momento, vai subir sentido Coronel Antonino nesse trecho, a opção é pegar a Júlio Dittmar ou a própria Dolor Ferreira de Andrade, que está com fluxo de veículos um pouco mais tranquilo. E na região urbana do centro, a Avenida Afonso Pena, nesse momento, da Ernesto Geisel até Rua Barbosa, quem sobe sentido Parque dos Poderes, o trânsito é lento nesse momento, fluxo moderado. E para nós finalizarmos, Hilda, a Fernando Corrêa da Costa, no trecho da Rua Barbosa até Joaquim Murtinho, em ambas as pistas, é um trecho também que demanda um pouquinho de paciência dos nossos ouvintes motoristas. A boa notícia é que nós não temos registros de acidentes com gravidade nesse momento aqui na nossa capital. Dia de muita paciência, tranquilidade aqui na nossa capital. Com vocês aí no estúdio.
13: Uma ótima notícia, sem acidentes, Quartinho. Ótimo dia para você.
3: O mercado de trabalho brasileiro fechou o primeiro semestre em alta. Só em junho foram criadas mais de 145 mil vagas com carteira assinada. Os detalhes você confere agora na reportagem de Milena Abreu, da Rádio 2.
16: Números do CAGED, o Cadastro Geral de Empregados e Desempregados do Ministério do Trabalho, revelam que o Brasil criou 145.161 postos de trabalho com carteira assinada em junho. Ao todo, de acordo com as informações repassadas pelas empresas para a pasta federal, foram registradas no mês cerca de 2.220.000 contratações e pouco mais de 2.070.000 demissões. No sexto mês de 2026, os cinco setores da economia contrataram mais do que demitiram, com destaque mais uma vez para o setor de serviços, que fechou o mês com cerca de 75.500 novos profissionais com carteira assinada. Na sequência dos que mais criaram vagas formais em junho, aparecem nesta ordem agropecuária, comércio, indústria e construção civil. O saldo positivo de vagas em junho elevou o estoque de empregos para 48.032.308 vínculos ativos no país. No balanço semestral, os números do CAGED também são positivos. Entre janeiro e junho deste ano, o mercado de trabalho brasileiro criou 921.645 novos empregos com carteira assinada. Apesar do resultado no campo positivo, no entanto, é o menor para o período desde 2020, quando foram fechadas 1.400.000 vagas e meio aos impactos da pandemia de Covid. Da Rádio 2, Milena Abreu.
13: E o Teatro Sul Mato Grossense volta a ganhar destaque nesta semana com a remontagem de um espetáculo que marcou a trajetória da companhia Ofite. Depois de mais de 10 anos, a peça 3,4 na escala Richter retorna aos palcos de Campo Grande em uma nova montagem, reunindo artistas de diferentes gerações para contar uma história sobre os silêncios, os conflitos familiares e as mudanças que acontecem dentro de casa. As apresentações começam amanhã, dia 5 a 7 de agosto. Começam hoje, na verdade, né? De 5 a 7 de agosto, no Teatro Prosa, com entrada de graça. E quem fala sobre essa nova montagem e convida o público para o espetáculo é o diretor da peça, Nil Amaral.
17: Com esse espetáculo, a companhia Ofite, ela oferece ao público a oportunidade de assistir um texto do Éder Rodrigues, vencedor de 2 prêmios da Dramaturgia Nacional, aliada a uma estética contemporânea desenvolvida pela própria companhia ao longo dos seus 20 anos, né, de trajetória em Mato Grosso do Sul. O público acompanha uma história que aborda temas tão atuais, né, profundamente humanos, como família, afeto, solidão, ansiedade, e tudo isso também com uma dose de humor. O espetáculo será apresentado em 3 sessões, quarta, quinta e sexta-feira, às 19 horas, no Teatro Prosa, do SESC. As apresentações elas começam rigorosamente no horário e os ingressos gratuitos podem ser reservados pela plataforma Simpla. Venham, espero todos vocês.
13: Muito e no próximo bloco tem o Papo de Esporte com o Ricardo Paredes. Saíram os 2 primeiros classificados para as quartas de final da Copa do Brasil, Leonardo. Hoje serão mais 4 jogos.
3: Olha só, 4 jogos. Daqui a pouco o Ricardo Paredes aqui conosco. E agora o segundo intervalo com música no Agora 104. A gente vai ouvir um dos maiores sucessos recentes da música pop mundial, Die With a Smile. Reúne 2 vozes marcantes da atualidade, Lady Gaga e Bruno Mars. Um super encontro entre a potência vocal de Lady Gaga e o estilo elegante de Bruno Mars, que deu origem a um dueto que rapidamente se tornou um dos mais comentados e tocados dos últimos tempos, né? Aumenta o volume, aproveite a canção e a gente já volta.

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5: Agora 7 horas e 51 minutos, 7:51.
6: E atenção para uma informação importante. Hoje, às 6:30 da tarde, o TRE, o Tribunal Regional Eleitoral, faz uma demonstração da urna eletrônica, esclarece dúvidas e apresenta os mecanismos de segurança e confiabilidade do sistema eletrônico de votação lá na Feira Central de Campo Grande. E amanhã, continua, né, a programação especial da Semana Nacional do Sistema Eletrônico de Votação. Amanhã é uma palestra com o tema O que é fato sobre a urna eletrônica, combate à desinformação no processo eleitoral. Palestra com o juiz Carlos Alberto Garcete de Almeida, no Complexo Multiuso do Auditório 2 da Universidade Federal de Mato Grosso do Sul, às 7 horas da noite. Anote aí.
5: Muito bem, recado dado. Outro recado que a gente está recebendo, inclusive, um recado, uma mensagem de WhatsApp que a Karina Marques está acompanhando a gente diretamente do Mar Adrico, que fica no lado leste da Itália, banhando cidades como Veneza e Bari. Ela está acompanhando o jornal Agora 104, tá? Ela está fazendo uma Eurotour. Ela está fazendo uma turnê internacional, está cantando em navios, muito bem.
6: Mar Adriático. Né?
5: Adriático, muito bem. Que delícia saber dessa aventura e saber que ela está acompanhando o Agora 104. Um abraço, Karina. Faça uma boa viagem. O apito tocou e o Ricardo Paredes chegou. Muito bom dia, Ricardo Paredes.
7: Tô na área. Bom dia, Leonardo Paraná. Bom dia, Zilda
6: muito
7: Vieira.
6: Muito bom dia.
7: Tudo bem?
5: Tudo certo. Juventude AG está classificado para as quartas de final da Copa LNF de futsal. Quem tem mais detalhes é sempre você, né, Ricardo Paredes?
7: Exatamente. Olha só, Paraná, ontem no ginásio municipal Ulisses Guimarães em Dourados, para as quartas de final da Copa LNF de futsal, Juventude AG venceu São Lourenço Futsal de Santa Catarina e foi uma goleada, placar 4-0. Gols de Ryan no primeiro tempo, Nathan, Juninho e Ronald no segundo tempo. Times classificados aí para a semifinal da competição, o Camaquã Futsal do Rio Grande do Sul, o Joinville Futsal de Santa Catarina e também o ACBF do Rio Grande do Sul, juntamente com a equipe sul-mato-grossense. Portanto, chegando na fase decisiva da Copa LNF de Futsal, uma competição nova promovida pela Liga Nacional de Futsal, e a equipe do Juventude AG está classificada para a fase decisiva. O sorteio dos confrontos da semifinal será feito nesta quarta-feira, portanto, pela Liga Nacional de Futsal. Boa sorte aí para o Juventude AG, que está fazendo uma grande campanha nessa competição.
5: Juventude AG, gostei bastante desse nome. Ô, Paredes, Copa do Brasil, ontem nós conhecemos os dois primeiros classificados, né? As duas equipes classificadas para as quartas de final, Atlético Mineiro e Santos.
7: Exatamente. O Juventude e Atlético Mineiro jogaram no estádio Alfredo Jaconi, em Caxias do Sul, e o Atlético venceu pelo placar de 1-0, gol marcado aos 49 minutos do segundo tempo. O Minda guardou o gol do Atlético Mineiro. Jogo bastante disputado, o primeiro jogo foi 0-0. Ontem foi 1-0 para o Atlético classificado aí para a sequência da competição, para as quartas de final da Copa do Brasil. E no outro jogo, Remo 0, Santos 1, o Rony marcou o gol da equipe do Santos já aos 29 minutos do segundo tempo. Santos também se classificando, Rony que recebeu um passe do complicado Neymar, né? O Neymar entrou só no segundo tempo, deu o passe, Rony fez o gol. No final do jogo, Neymar fez uma confusão danada com a diretoria do Remo, com os torcedores do Remo, com os jogadores do Remo também. Foi uma confusão danada que o Neymar aprontou após a partida ontem, em que o Santos conseguiu sua classificação para a sequência da competição, para as quartas de final da Copa do Brasil.
5: Ô, Paredes, quarta-feira tem?
7: Tem jogo, tem quatro jogos aí pela Copa do Brasil, oitavas de final, 18h, o Cruzeiro enfrenta a Chapecoense, o primeiro jogo foi 0-0, quem vencer se classifica. 18h30 tem Grêmio e Mirassol, primeiro jogo foi 1-1, quem vencer segue adiante na competição. Fluminense e Vasco jogam às 20h30, primeiro jogo foi 0-0, quem vencer também se classifica. Terminaram empatadas essas partidas aqui, serão decididas nos pênaltis.
5: Sim.
7: E no outro jogo, 20h30, fechando a rodada, tem Fortaleza e Palmeiras, ampla vantagem do Palmeiras, que venceu o primeiro jogo aí pelo placar de 3-0. Palmeiras pode perder até por 12 gols de diferença, que garante a sua classificação para a sequência aí da Copa do Brasil.
5: E quinta-feira tem Corinthians contra Internacional às 19h, 7h da noite, e Vitória contra Atlético Paranaense às 19h.
7: Olha só, Corinthians Internacional, primeiro jogo, o Inter venceu por 2-0. Então o Inter pode perder até por um gol que se classifica. 2 gols de diferença. A decisão vai ser nos pênaltis. E Vitória e Atlético Paranaense, a vantagem é do Atlético Paranaense, que venceu pelo placar de 2-0 a primeira partida. Pode perder até por um gol que se classifica para a sequência da Copa do Brasil.
5: Vem aí o Campeonato Estadual Feminino, quais as equipes confirmadas?
7: Olha só, Grupo A, Pantanal, Atlético Santista e Urso de Mundo Novo. Grupo B, Corumbaense, Taverópolis e Flamengo. São 4 equipes aqui de Campo Grande. Tem o Urso de Mundo Novo e tem o Corumbaense, né? São as equipes que estão confirmadas na competição. Fase de grupos, começando aí dia 23 de agosto até o dia 27 de setembro, semifinal 3 e 10 de outubro e a final uma única partida, né, no dia 17 ou 18 de outubro. A Federação de Futebol vai definir a data da final, 17 ou 18 de outubro, a grande final aí do Campeonato Estadual Feminino. O atual campeão é o Pantanal, né, o Pantanal que é o atual campeão estadual feminino de futebol. Por falar em futebol, temos uma notícia importante aqui, viu, Zilda?
5: Diga.
7: Você que acompanha futebol feminino.
6: Sim, diga.
7: O Barcelona anunciou nessa terça-feira a contratação da atacante Caroline, do Manchester City e da seleção brasileira, por 4 anos. A transferência, no valor de 1 milhão e 200 mil euros, cerca de 7 milhões de reais, com bônus previstos em contrato, é a maior envolvendo uma jogadora do Brasil. A transação também quebra recordes nos dois clubes envolvidos. É a maior venda da história do Manchester City no futebol feminino e a maior compra do Barcelona na modalidade. No futebol brasileiro, a contratação de Caroline supera a venda de Amanda Gutierrez do Palmeiras para o Boston Legacy em outubro do ano passado por 1,1 milhão de dólares, cerca de 5 milhões 890 mil reais na cotação da época. Portanto, a Caroline é a maior transação aí do futebol feminino do Brasil, o que é muito legal. As mulheres ganhando espaço e também sendo valorizadas, o que é muito bom.
6: Mercado internacional, que ótimo.

0: Sou 20, Cristiane Milani está fazendo mais um ano de vida. Um abraço, Cris. Feliz aniversário.
1: Parabéns. Uma vida feliz.
0: Muito
1: e
0: bem.
1: Longa.
0: Chegamos ao fim de mais uma edição do Jornal Agora 104. Eu sou Leonardo Paraná. Nessa edição, contamos com a produção técnica do Edson Silva e produção técnica e edição de Alfredo Milani.
1: E eu sou Zilda Vieira e nós tivemos produção e reportagem de Tereza Ilcar, Magda Tebcharani e Nelly Terra.
0: O Agora 104 é uma produção da Fundação Jornalista Luiz Chagas, que tem como diretor-presidente o jornalista Orlando Loureiro.
1: O portal da Educativa e os perfis da emissora nas redes sociais estão temporariamente indisponíveis em cumprimento à legislação eleitoral. Obrigada pela sua companhia. Ótima quarta-feira. Tchau.
0: Eu agradeço a sua audiência. Encerramos com um caso sério, Rita Lee. Tenha uma excelente quarta-feira. Zilda e eu te esperamos amanhã às 7 horas da manhã aqui na Educativa MS 104.7. Tchau.

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3: São 8h06. Olá, navegante 104, bem-vindo. Tá começando, hein, a nossa sessão de boa música aqui pela Educativa 104.7 no dial e também pelo portal educativa.ms. Vamos juntos até 11 da manhã, que privilégio ter a sua companhia. Que bom que você chegou. Quarta-feira, meio de semana, ainda dá tempo de conquistar muito. 5 de agosto, o ano é 2026, comecinho do mês, meio de semana, vai dar tudo certo, é só pensar positivo. E nessa primeira meia hora tem Madonna, tem Tears for Fears, Paralamas do Sucesso, Bengals e muito mais. Tá imperdível a nossa playlist, como sempre. Para participar, 933-1047. Você participa comigo, bate aquele papo, fala da onde que você tá ouvindo a 104, você tá ouvindo pelo portal, pelo dial, enfim, e já vai pedindo o seu som. A gente vai inserindo na medida do possível. Aperte aí o cinto, aumente o volume. Tá começando a nossa viagem com Tears for Fears.

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3: Pessoal, escuto muito, houve um subsídio para a pecuária. Houve um subsídio para os artistas. Não é subsídio, o som não é dizer, é subsídio. Então é um erro muito comum que eu vejo, que eu escuto na mídia brasileira. Evitem, não é subsídio, o som não é dizer, é subsídio. Lembrem-se de cinema, ó, subsídio. Falou, moçada, obrigado, tamo junto.
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0: Essa faz parte do álbum Harry's House, que ganhou o Grammy, As It Was, canção que faz parte desse álbum Harry's House com Harry Styles, aqui na playlist especial da Educativa 104. Obrigado pela sua presença, você navegante de plantão. A sua manhã fica muito melhor aqui na Educativa. Vamos juntos até 11 horas. Você está curtindo comigo, Milani, muito prazer. Uma playlist cuidadosamente selecionada, reunindo o melhor da música nacional e internacional, grandes sucessos. Tem os clássicos, os inesquecíveis, tem os novos hits. Tudo isso que faz parte da sua trilha sonora. Tudo em uma sequência agradável para acompanhar você no trabalho, você que está em casa, você que está viajando, você que está caminhando, enfim. Educativa 104, só as melhores. E a nossa playlist fica ainda muito melhor com a sua participação. Mande a sua mensagem 9333-1047. Esse é o nosso WhatsApp. Diga de onde você está ouvindo a Educativa, se é pelo dial 104.7, se é pelo portal educativa.ms, e você pode fazer o seu pedido musical e a gente toca na medida do possível. Fique à vontade, participe agora, 9333-1047.
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5: Fica a dica com o professor Rossini.
6: Pessoal, uma coisa que acontece muito e eu escuto bastante as pessoas falando é o pago e pagado. Eu tenho que usar assim, ó, tinha pagado, havia pagado. Se o verbo é ter e haver, eu uso pagado, tinham pagado. Haviam pagado. Se o verbo que antecede é ser e estar, eu uso pago. Então, está pago, foi pago, é pago. Repetindo, tinham pagado, haviam pagado. Está pago, foi pago, é pago. Ter e haver, pagado. Ser e estar, pago. E assim com os outros verbos. Tinham imprimido, está impresso. Haviam imprimido, foi impresso. É o duplo particípio. Falou, moçada. Obrigado. Tamo junto.
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0: Tá aí o Marvin Gaye, um dos maiores nomes da Soul Music, com uma carreira marcada por sucessos e influências do R&B, do Soul, enfim. A sua trajetória terminou, infelizmente, de forma trágica em 84, quando foi morto pelo próprio pai, um dia antes de completar 45 anos. Entre os seus maiores clássicos está essa que acabamos de ouvir, Sexual Healing, um sucesso mundial com Marvin Gaye, que marcou o seu retorno ao topo das paradas e permanece como um dos grandes hinos da música pop mundial. O inesquecível Marvin Gaye, aqui na playlist especial Educativa 104. São 10h55, agradecendo demais a sua presença, você, Navegante 104, que ficou comigo até agora. Eu volto amanhã, porque ela já chegou, já, Marta Maria, e mais uma edição incrível do MPB de A a Z. Tchau, a gente se fala amanhã.
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Olá, muito bom dia para você. MPB chegando de mansinho, chegando gostoso com essa bela canção de João Bosco e Aldir Blanc, Let Lover, na bela voz também de Luiz Melodia. 11 horas e 5 minutos, devagarzinho, chegando com o melhor da música popular brasileira de todos os tempos. E é claro, você comigo, né? Participando. 99333-1047. Eu sou Marta Maria e ficamos juntos até 1 da tarde com o melhor da MPB no seu rádio. Esse é Gonzaguinha. Espere por mim, Morena. 11 e 5.

0: Grande sucesso de Djavan, Flor de Lis. Quem pediu foi Rodolfo Pedrosa, lá da Copa Rádio. Muito obrigada pela sua participação. 11 horas e 16 minutos.
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Daí, Neyma Grosso, Amor Proibido, muito legal, né? Esse Amor Proibido é uma composição do Cartola. E o Ney, em 2003, gravou, né, um álbum todo dedicado às composições do Cartola. Aliás, é um álbum lindíssimo, né? Porque Cartola tem composições maravilhosas. E Amor Proibido, além do Cartola, também tem a parceria do Elton Medeiros e Paulinho da Viola. É coisa boa, é coisa bonita que você ouve aqui comigo na Educativa. Muito bom dia, Eva Maria, Paulo, Evelise, 11:19. Esse é Caetano Veloso, Pecado Original.

0: Música boa, maravilha disforme, Zélia Duncan e Lenine. Tivemos também Zezé Posse e o João Bosco, Milagre. 11 horas e 29 minutos, Terezinha Roquembar, muito bom dia para você. Tenha uma ótima quarta-feira. Vamos fazer o nosso intervalo cultural. Continue bem, continue na 104.
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Vitória Sanches, cotidiano, 11 horas e 34 minutos. Você está na Educativa, curtindo música popular brasileira de todos os tempos e também passando, é claro, pela boa música urbana de Mato Grosso do Sul. Muito bom dia também para Ana Paula, Carioca, Gabriel, na nossa sintonia, sempre curtindo música popular brasileira. 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Onze horas 36 minutos. Diga lá, coração, Simone.

nossa eterna rainha, Rita Lee, já te falei. 11 horas 45 minutos. A gente ouviu também o Renato Teixeira e o Evandro Mesquita, Blues 73. A sintonia mais brasileira no seu rádio, Educativa 104, levando o MPB de A a Z e você comigo. Muito obrigada. 99333-1047. Muito bom dia, Gilson Sobrinho. Seja sempre muito bem-vindo. Tá aí a sua música, Zé Ramalho, Cidadão. 11h45.

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0: Tá aí, Zé Ramalho e a música Cidadão. Marinho Japurá também está com a gente. Olá, bom dia.
1: Bom dia, MPB de A a Z, Marta
0: dia,
1: Maria.
0: Marinho
1: Japurá, trabalhador. Gostaria de ver aquela música do Geraldo Azevedo, Dona da Minha Cabeça. Legal, sucesso para você, Marinho. Uau!
0: Legal, deixa eu achar aqui o seu pedido, Geraldo Azevedo, Dona da Minha Cabeça. Muito bem, tá aí para você. Muito bom dia, obrigado pela sua participação.

0: Tá aí, Arlindo Cruz. Quando falo de amor, Arlindo Cruz, o sambista perfeito, né? Que delícia. E quem pediu foi a Raquel. Raquel quis ouvir o Arlindo Cruz. Ele que nos deixou ano passado, né? 2025. Acho que foi nesse mês mesmo, de agosto de 2025. 11 horas e 57 minutos. Daqui a pouquinho eu volto com mais música popular brasileira e também atendendo você. 99-333-1047.
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0: Meio-dia, e você está acompanhando aqui pela Educativa Música Popular Brasileira, também pelo nosso portal, né? Até pela Alexa você pode nos ouvir. Diga lá, Alexa, quero ouvir a 104, e ela vai tocar a gente para você, tá bom? É sempre com música boa, música brasileira durante todo o dia, programação normal, nacional e internacional, e das 11 a 1 você já sabe que é só música nacional, MPB de A a Z. Jaqueline Costa, desenho em aquarela.

É música boa, né? Música brasileira que você acompanha comigo aqui na Educativa. É o nosso MPB de A a Z, a sintonia mais brasileira do seu rádio. Você ouviu Secos e Molhados, o patrão nosso de cada dia. Tivemos também Adriana Calcanhoto, Esquadros. Meio-dia e mais 24 minutos. Muito boa tarde para José Carlos, que também está ouvindo a gente, Dr. José Carlos, veterinário, né? Um cara bacana que cuida dos bichinhos, dos pets. Muito bem, um grande abraço a você. Obrigado pela audiência. Delina, também um abraço a você. Muito boa tarde. E é isso, 99333-1047. Você liga, manda o seu recado, pede a sua música preferida para a edição desta quarta-feira, dia 5 de agosto. E por falar em quarta-feira, você sabe que hoje é o dia do programa Os Donos... Opa, Donos da Música não. A Cadeira do DJ, que hoje entrevista o escritor Henrique Pimenta. Ele vem ao programa falar sobre o livro Atirei uma Pedrinha na Lagoa Mansidão, que será lançado em Campo Grande no dia 7 de agosto, sexta-feira, às 19 horas, na Livraria Ramor. Conversa afinada e música boa. Você curte no programa Na Cadeira do DJ com Celito, Gilson Espíndola e comentários de Daniel Rockenbach. E vamos de música e música boa para encerrar esse bloco. As novidades, né, da programação, os lançamentos, João Bosco e Tiago York. Então tá aí para você. Perfeição. Música.

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3: Pessoal, a minha dica hoje é do verbo fazer. Eu não posso falar faz em 20 anos que ela morreu. Eu tenho que falar faz 20 anos que ela morreu. Eu não posso falar vão fazer 20 anos que ela morreu. Eu tenho que falar vai fazer 20 anos que ela morreu. O verbo fazer, ele é impessoal, ele não flexiona. Ele não tem plural no sentido de tempo passado. Entenderam? Faz 10 anos, faz 20 anos, faz 2 semanas. Não pluralize. Não fale fazem 10 semanas, fazem 3 semanas. Obrigado, pessoal. É isso. Abraço.
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Outro eu e Lulu Santos, praia, meio-dia 34. Você está curtindo música popular brasileira aqui na Educativa. Ricardo Paredes, muito boa tarde para você. Obrigada sempre pela sua audiência. Muito bem. Você pede, a gente toca. 993331047. Também curte as músicas novas que a gente vai colocando na programação. Esse é Celso Fonseca com a participação de Tony Canto e a música Fotografia.

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Sim, Moreno Veloso, Vista da Janela. Música boa, música brasileira que você acompanha de segunda a sexta comigo aqui na Educativa. A Paola acabou de chegar no finalzinho. Um grande abraço para você, uma ótima quarta-feira. Obrigada sempre pela audiência. Não importa o tempo, é importante que você chegue na hora que dá, tá bom? Grande abraço. Meio-dia 51, logo mais tem o Antônio Marcos que chega trazendo uma programação também super bacana, do jeito que você gosta, nacional e internacional, tá certo? E eu volto amanhã a partir das 11 horas. Muito obrigada pela sua companhia, pela sua parceria. Fica bem, continue na 104. Um grande abraço, até amanhã. Ordinários e Tereza Cristina, cantar para encerrar nossa programação.

0: 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Nem sempre as coisas saem como planejamos, e isso faz parte da vida. Desenvolvimento pessoal também é aprender com as quedas, entender que erros não definem você, eles moldam você. A cada desafio superado, você se torna mais forte, mais consciente e mais preparado. A resiliência nasce quando você olha para o problema e, mesmo assim, escolhe continuar. As dificuldades passam, o aprendizado fica. 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
3: Agora em Campo Grande, pontualmente, 1:00 PM. Seja bem-vindo, você está na Educativa 104, hoje quarta, 5 de agosto de 2026. Antônio Marcos te faz companhia a partir de agora até às 4. Melhor da música e todos os estilos musicais e sempre aguardando aí a sua participação e também o seu pedido musical no nosso WhatsApp 993331047. Temperatura em Campo Grande neste momento em 28 graus. Vamos dando sequência na programação aqui da Educativa. No Melhor da Tarde, chegando aí Ted Swims e a canção Bad Dreams. Seja bem-vindo, você está na Educativa 104.

Nova. Agora é 1h28, Educativa 104. Recordamos aí esse grande sucesso de Hathaway e a canção I Miss You, de 1993. Ouvimos ainda Miley Cyrus, Flowers, Benson Boone, Beautiful Things. Capital Inicial aqui, 1h29. Lembrando aos nossos ouvintes, hoje, quarta-feira, é dia de Na Cadeira do DJ. E que entrevista o escritor Henrique Pimenta. Ele vem aí ao programa falar sobre o livro Atirei Uma Pedrinha na Lagoa Mansidão, que será lançado em Campo Grande no dia 7 de agosto, sexta-feira, às 19h, na Livraria Hammer. Se liga, conversa afinada e música boa você curte no programa Na Cadeira do DJ, toda quarta, às 8 da noite, com Celito e Gilson Espíndola e comentários aí de Daniel Rockenbach. Portanto, hoje, 8 da noite, você já tem encontro marcado aqui na Educativa 104, Na Cadeira do DJ.

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1: Educativa 104, 1h45. Mike Mechanics, Tech and

Agora, pontualmente, 14h, Educativa 104, recordamos esse grande sucesso da Cássia Eller, All Star, Pay Chance, Come Take That. Temos o Anthony David, que regravou um grande sucesso aí do Living for Two com a canção Something About You. Atualmente, 14h, você está na Educativa 104, Antônio Marcos te fazendo companhia até as 4. Aguardando a sua participação e o seu pedido musical no nosso WhatsApp 99333-1047.

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1: Pessoal, a nossa dica de hoje é rúbrica ou rubrica. Eu fui ao cartório esses dias e o menino falava: assina aqui, coloque aqui a sua rúbrica, coloque aqui a sua rúbrica. Ele me atendeu muito bem, gostei muito do atendimento dele. No final do atendimento, eu disse a ele: você é um excelente profissional, mas para o seu bem, é rubrica. Para o público que você atende, é rubrica. Cuidado com a sua questão fonética, isso pode atrapalhar o seu desempenho profissional. Então fica a dica, gente, não é rúbrica, é rubrica. Falou? Obrigado, pessoal, um abraço.
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1: Agora 2 horas e 14 minutos. One Republic, Beautiful Colors.

0: E agora 2:33, Educativa 104. E no melhor da música, conferimos a Lady Gaga, Your Song, Undercover, Baker Street, Ellen Goulding, Love Me Like You Do. E no melhor da música nacional, recordamos esse grande sucesso do Lulu Santos, Casa. Agora 2:34. Já fez aí o seu pedido musical, 993-33-1047.
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1: Agora pontualmente 3 da tarde, ouvimos o encontro de Coldplay, Selena Gomez e a canção Let Somebody Go. Very Good com Dua Lipa, Léo Jaime, Rock Estrela. 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

0: Agora 3 horas e 32 minutos, recordando grandes sucessos aqui na Educativa 104. Vamos ao ano de 1987, trazer esse grande sucesso do U2, I Still Haven't Found What I'm Looking For. Ouvimos também Gabriel, Over of Hitch. E de 1986, recordamos também o Gregory Abbott com a canção Shake You Down. Tribalistas, Velha Infância. 3h32, você está na Educativa 104.
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1: Agora 3 horas e 48 minutos, ouvimos aqui na Educativa 104, Shawn Mendes, Heart of Gold, Gary Hall, Johnny Waits, I'll Be Around. Ouvimos também James Colan, Everlasting Love. 3h49, o Antônio Marcos já encerrando a minha participação, tarde de quarta. Amanhã estamos de volta na programação aqui da Educa 104. Sequência chegando Léo Lima até às 7 da noite, te fazendo companhia no melhor da música e dando sequência na programação aqui da Educativa 104. Continue mandando seu WhatsApp 993331047. E encerrando, vamos aí de Nacional, trazendo Titãs Antes de Você.

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2: Oi, pessoal, aqui é o professor Rossini. Fica a dica com o Rossini. Uma dica de língua portuguesa para vocês. Eu vejo muito na mídia, haja visto os acontecimentos, haja visto as chuvas. Não, não, gente, não existe haja visto. O correto é haja vista as ocorrências, haja vista os acontecimentos. Pense em ponto de vista. Então, haja vista. Não existe haja visto. Haja visto é um erro. Use haja vista. É isso, moçada.
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4: Sintoniza aí, a partir de agora te faço companhia. Quem? Léo Lima. Até às 7 da noite nas ondas da 104.7. É claro, fazendo a sua trilha sonora.

0: like I can. 4:16.
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0: Tá aí pra você, Sam Smith, na programação da Educa 104, Like I Can. Essa música fala de amores que passam como o vento e aqueles amores que deixam a certeza de que ninguém ocupará o mesmo lugar no coração. E é nessa intensidade que nasceu a música, essa música que a gente acabou de ouvir, Like I Can. Amor, Like I Can. Tá certo, Ieda? Fala sobre um amor profundo e insubstituível. Ela retrata alguém que acredita que por mais que a pessoa amada conheça outras pessoas, ninguém será capaz de oferecer o mesmo carinho, entrega e sinceridade. É uma declaração de amor marcada pela saudade, pela esperança e pela convicção de que certos sentimentos são únicos.
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0: 4:17, agora tem Jess Glynne. Take me home. Ótima tarde.

0: Educação do 4, 4:27. Alguns encontros organizam a vida, outros bagunçam tudo, mas de um jeito que faz o coração se sentir inteiro. É nessa contradição que a música, lançada em 2022, precisamente em março de 2022, Complete Mess, da banda 5 Seconds of Summer, fala sobre um amor intenso que, ao mesmo tempo em que completa uma pessoa, também deixa emocionalmente vulnerável. A canção retrata a dualidade entre um relacionamento marcante, alguém que traz sentido à vida, mas também desperta inseguranças, saudade e um verdadeiro turbilhão de sentimentos. Pra você, aqui na Educa 104.
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0: Pois é, tem muita música e muita história. Agora tem Ralph Rosario, Bob Sinclair, Take Me Up.

0: 4h33.
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4: 4h35.
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4: Algumas canções não envelhecem, elas apenas encontram novas vozes para continuarem contando suas histórias e atravessando gerações.

0: 5:02. Tá aí pra você na programação da Educa 104. Alguns momentos são tão especiais que a única vontade é de apertar o botão de repetir e revê-los pra sempre. É desse desejo que nasce a canção lançada em 2000, ou melhor, em 15 de maio de 2026, Repeated. A música do Martin Garrix e Ed Sheeran fala sobre querer eternizar um amor e reviver os momentos mais felizes ao lado de quem se ama. A música transmite a ideia de aproveitar cada instante como se o tempo pudesse voltar às melhores lembranças e elas todas fossem repetidas infinitamente. A faixa começou a ser criada em 2014. Ficou mais de uma década sem lançamento oficial por questões contratuais e finalmente chegou ao público agora, em 2026. Aqui na Educa 104 não tem mais aquela desculpa, não escuto música internacional porque não sei do que se trata. Aqui você fica por dentro, fica sabendo. 5:03, boa tarde.
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0: 5:05.
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0: Algumas pessoas cruzam nosso caminho por um instante e permanecem para sempre na memória. Train.
5: No

5 e 9, tá aí! Banda Train conta a história de um encontro inesperado com uma mulher inesquecível. A música fala sobre um amor intenso e quase mágico, marcado pela admiração, pelo mistério e pela saudade de alguém que desaparece, mas continua vivo no coração de quem a conheceu. Muito obrigado pela sintonia do César. Agora tem Engenheiros do Havaí. 5 e 9, pra ser sincero.

Tá aí pra você, Penny at the Disco, a música High Hopes. As melhores indicações musicais na programação da Educação do 4, claro. Aqui é você, o nosso programador, a nossa programadora. Ó, hoje às 8 da noite tem Cadeira do DJ e a entrevista com o escritor Henrique Pimenta, logo mais 8 da noite, na programação da Educação do 4, com a apresentação do Celito Gilson Espíndola e os comentários de Daniel Rockenbach. Portanto, não perde não, hein? 5h20, tem mais músicas, por aqui a música não para, tem esses intervalozinhos que a gente dedica às canções. Fala aí de um pouco do que se tratam as músicas. Aqui na Educativa 104 não tem aquela de você dizer que não escuta música internacional porque não sabe do que fala. Aqui fica sabendo sim. A próxima música, ó, existem distâncias que nenhum mapa consegue medir, porque quando o sentimento é verdadeiro, tudo que o coração deseja é a presença de quem faz a vida valer a pena. Essa música foi lançada em 2012, precisamente em dezembro de 2012. O nome dela é Here With Me, da banda The Killers. E ela fala sobre a saudade e o desejo de ter a pessoa amada por perto, mostrando que nenhuma foto, lembrança ou mensagem substitui a presença de quem realmente importa. É uma canção sobre o amor, sobre a conexão e a necessidade de compartilhar a vida ao lado de quem se ama. A vida lado a lado. 5h21.

104, tá aí pra você na programação da Educa 104. Quando a noite chega, algumas canções brilham como um reflexo da lua sobre o mar. Leves, elegantes e feitas para transformar cada instante em uma lembrança especial. Aqui não tem mar, tem a lagoa ali do Parque das Nações Indígenas que dá para fazer isso, né? Essa música foi lançada em 2024, precisamente no dia 24, no dia de 24 de maio. Moonshine é o nome da música da dupla Young Gun and Silver Fox. Fala sobre a magia de uma noite envolvente, o encanto da paixão, a sensação de liberdade que nasce quando se vive o momento ou instantes sem pressa. Com uma sonoridade inspirada no soul rock dos anos 70 e 80, a música celebra o romance, a conexão e o prazer de aproveitar a vida ao lado de alguém especial. Educa 104, porque a noites que terminam ao amanhecer e outras que permanecem iluminando a memória por muito tempo. E ó, por falar em noites, hoje às 8 da noite tem Na Cadeira do DJ, com a apresentação do Gilson e do Celito Espíndola e os comentários do Daniel Rockenbach. E o programa de hoje vai entrevistar o escritor Henrique Pimenta. Então não perde não. 8 da noite aqui na Educa 104.7, 5h35.

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4: 5:38, B.O.B.

5h46. Lindíssima. Existem sentimentos que nos levam para além do comum. Como se por alguns instantes o mundo ficasse mais leve e a alma encontrasse um lugar onde tudo parece ser possível. Esse foi o James Blunt com a música Hyde. Ela foi lançada em 18 de outubro de 2024. Fala sobre a sensação de estar completamente envolvido por alguém e sobre a intensidade de um amor que transforma a maneira como enxergamos a vida. A canção mistura esperança, saudade e a busca por uma conexão capaz de trazer de volta uma sensação de felicidade e plenitude. Para você, aqui nas ondas da 104.7, porque algumas pessoas chegam e mudam a nossa perspectiva como uma luz que aparece depois de um lugar, de uma longa noite, de um lugar escuro. Agradecendo por sua sintonia, todos vocês que estão ligados em 104.7, a Ieda, o Éder Clayton, Braga Santos, a Taninha no Indo Brasil e toda a galera curtindo. Muito obrigado, valeu mesmo! 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Valeu! Alô, Cezinha, ótima tarde, um abraço pra você, nosso grande chefão. Agora tem o Titãs pra dizer adeus. Versão ao vivo, 5h48.

5h58, tá na hora, né? Procurar o Ninho e tal. Vanessa da Mata e Emicida pra você na programação da Educa. Agora tem Paralamas e Marisa Monte.

Tá aí pra você, Paralamas do Sucesso e Marisa Monte, o amor não sabe esperar. Mande a sua mensagem pra 993-33-1047 e ainda temos uma hora de música.

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2: Saúde é um direito de todos e garantir que esse direito seja respeitado é uma das prioridades do Ministério Público de Mato Grosso do Sul. Em Campo Grande, o MPMS, por intermédio da 76ª Promotoria de Justiça, adotou medidas para apurar possíveis irregularidades em uma clínica de diálise e nefrologia após intercorrências registradas durante sessões de hemodiálise. A investigação acompanha as fiscalizações da Vigilância Sanitária que identificaram 12 não conformidades relacionadas à segurança dos pacientes, qualidade dos serviços e protocolos assistenciais. O MPMS também ingressou com ações civis públicas para assegurar melhorias em unidades de saúde da família dos bairros Nova Lima e Jardim Bonança após constatar problemas estruturais, falta de insumos, medicamentos e dificuldades no atendimento à população. Com a fiscalização, o diálogo e medidas judiciais quando necessário, o MPMS busca garantir serviços de saúde mais seguros, eficientes e adequados para todos os cidadãos.
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5: Fica a dica com o professor Rossini.
6: Pessoal, a nossa dica de hoje é sobre a palavra gratuito. A gente escuta bastante as pessoas falando gratuito, com ênfase no i, como se fosse um hiato, como se fosse acentuado. Gratuito. Esse vocábulo não tem acento, pessoal. Cuidado, o lance é gratuito, gratuito. Fala a segunda sílaba junto, gratuito, gratuito. Nunca gratuito. Isso configura um erro de fonética, de som. Por exemplo, pessoal, o ingresso é gratuito. Você não pode falar, o ingresso é gratuito. É isso, moçada.
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7: 6:05, ótima noite pra Ieda e pra você que tá ligado na programação da Educa 104. Aqui, você é o nosso programador. Quem faz o sucesso é você. Beirute, Elephant Gun. 6:06.

0: 6h23.
1: É uma obra de Deus, você é um anjo ou mulher?
0: Com certeza, Vitor Clay. Anjo ou mulher? Na programação da Educa. Agora tem mais.

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5: Educa 104, 6:35. Essa música foi lançada em 19 de janeiro de 2018, Zumbi, da banda Bad Wolves. É uma releitura da música original lançada em 1994 pelo grupo Cranberries. Bora sentir a diferença?

0: Tá aí pra você, 6h42. Lady and Miller. I run to you. Quase chegando ao final da programação, hein? Pra você que tá transportando a 104.7.
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0: Um abraço. Os nossos agradecimentos. Braga Santos em Três Lagoas. E pra você que tá aí no transporte por aplicativo, coletivo e tudo mais. Agora tem Emma Burton. Benton. What to do? 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

Tá aí pra você, não deve. It's My Life, na programação da Educa 104. Exatamente nesse horário que toca, assim, os maiores, a maior parte das músicas em flashback. Isso porque a galera vai lembrando daquelas músicas que fizeram parte de sua vida, das suas vidas, né? E aí mandam, lembram, mandam pelo WhatsApp e a gente faz essa sessão toda especial ao final, já fazendo aí os destaques para você, beleza? Mas chegamos ao final, agradecemos por todos, pela sintonia de todos vocês. Amanhã, a partir das 16h, logo depois do Antônio Marcos, Léo Lima estará de volta fazendo a sua programação, continuando a sua programação aqui nas ondas da 104.7. Ó, há músicas que não apenas tocam, elas acendem uma atitude, despertam energia e fazem o espírito do rock acordar e nascer de novo a cada acorde. Tá lembrado dessa, né? Ela foi lançada em 20 de novembro de 1981. O nome da música você já sabe. I Love Rock and Roll, de Joe and Jett and the Blake Hearts. É um verdadeiro hino ao rock. E a canção fala sobre a paixão pela música, a liberdade de se entregar ao som de uma guitarra como essa que você está ouvindo aí. E a conexão nasce entre as pessoas em torno do rock and roll, com sua batida marcante e refrão inesquecível, tornou-se uma das músicas mais emblemáticas da história do gênero. Curte aí!

0: Valeu, foi. Aí eu quero ouvir aí. E as coisas, pegasse tudo, Lourinho.
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2: Está no ar a Voz do Brasil. As notícias do governo federal que movimentaram o país no dia de hoje.
3: Olá, boa noite.
4: Boa noite para você que nos acompanha em todo o país.
3: Quarta-feira, 5 de agosto de 2026.
4: Vamos ao destaque do dia.
3: Lei consolida regras para o transporte rodoviário de cargas no país.
4: E estabelece o pagamento do piso mínimo do frete a motoristas. Gabriela Noronha.
5: A lei estabelece prazo de até 30 dias úteis para o pagamento do frete. Também estão previstas punições mais duras para empresas que contratarem fretes abaixo do piso mínimo.
3: Educação.
4: Desempenho de mais de 30 milhões de estudantes brasileiros passa por avaliação.
3: Divulgados os dados do Índice de Desenvolvimento da Educação Básica. Jéssica Gonçalves.
6: O IDEB permite acompanhar o desenvolvimento da educação básica brasileira. Os dados indicam a evolução da aprendizagem e a estrutura da rede de ensino.
4: E professores podem participar do banco de avaliadores do Programa Nacional do Livro e do Material Didático.
3: Eles vão ajudar a escolher as obras que irão para as salas de aula da rede pública de ensino. Luciana Colares de Holanda.
7: Hoje são cerca de 20 mil profissionais cadastrados e os avaliadores são capacitados para atuar na avaliação das obras.
4: Hoje na apresentação da Voz do Brasil, Mariana Jungmann e Luciano Seixas.
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4: Agora é lei. Estão em vigor novas regras para o frete dos caminhoneiros.
3: A lei trata do pagamento mínimo pelo transporte e medidas de fiscalização e punição em caso de não cumprimento.
5: A nova lei consolida regras para o transporte rodoviário de cargas no país e estabelece o pagamento do piso mínimo do frete a motoristas, com metodologia de cálculo pela Agência Nacional de Transportes Terrestres, a ANTT. Guilherme Boulos, ministro da Secretaria-Geral da Presidência, falou sobre a medida.
8: O piso do frete é o valor mínimo que um caminhoneiro, sobretudo um caminhoneiro autônomo, que trabalha para levar mercadorias e abastecer o povo brasileiro nos quatro cantos, é um valor mínimo que ele tem que receber por frete, por viagem que ele faz, por entrega que ele faz.
5: A lei estabelece ainda prazo de até 30 dias úteis para o pagamento do frete, além da atualização da tabela a cada 6 meses. Também estão previstas punições mais duras para empresas que contratarem fretes abaixo do piso mínimo, com multas que podem chegar a R$1 milhão. E para que seja cumprido o piso, o texto determina a obrigatoriedade da apresentação do Código Identificador da Operação de Transporte, CIOT, antes do caminhão iniciar a viagem, o que também impacta na fiscalização, como explica o ministro dos Transportes, George Santoro.
9: O CIOT também é um mecanismo de combate ao comércio ilegal de mercadorias, ao comércio feito sem nota fiscal. Ele vincula todo o transporte de mercadorias aos documentos eletrônicos fiscais.
5: Originalmente publicado como medida provisória, o texto passou por uma série de mudanças no Congresso Nacional, sendo aprovado no Senado em julho deste ano. Com a sanção, o texto vira uma regra permanente. Reportagem Gabriela Noronha.
4: O desempenho de mais de 30 milhões de estudantes brasileiros passou por uma nova avaliação de aprendizagem.
3: Foram divulgados hoje os dados mais recentes do IDEB, o Índice de Desenvolvimento da Educação Básica, e também as médias em português e matemática do SAEB, o Sistema de Avaliação da Educação Básica.
4: Os índices consideram os anos iniciais e finais do ensino fundamental e também do ensino médio na rede pública e privada.
3: O resultado foi anunciado pelo Ministério da Educação. Confira os detalhes na reportagem de Jéssica Gonçalves.
6: Para calcular o IDEB, que é o Índice de Desenvolvimento da Educação Básica, o MEC utiliza as taxas de aprovação coletadas pelo censo escolar, junto com o desempenho dos estudantes em língua portuguesa e matemática no SAEB, o Sistema de Avaliação da Educação Básica. O IDEB permite acompanhar o desenvolvimento da educação básica brasileira. O cálculo é feito por meio de uma escala, que vai de 0 a 10. O índice dos anos iniciais do ensino fundamental passou de 6 em 2023 para 6,3 em 2025. Na rede pública, a pontuação foi de 5,7 para 6,1 em 2 anos. Para os anos finais do ensino fundamental, o IDEB nacional subiu de 5 para 5,3. Na rede pública, o indicador alcançou pontuação 5 contra 4,7 em 2023. No ensino médio, o IDEB passou de 4,3 para 4,5. Os dados indicam a evolução da aprendizagem e a estrutura da rede de ensino, que atende mais de 30 milhões de estudantes em todo o território nacional. Para o ministro da Educação, Leonardo Barchini, os resultados apontam qual deve ser a prioridade daqui para frente.
8: Toda a estratégia do Ministério da Educação, que é demanda do Plano Nacional de Educação aprovado em abril deste ano, é que a gente tenha um foco especial na aprendizagem.
6: Já o SAEB, o Sistema de Avaliação da Educação Básica, é aplicado a cada 2 anos para medir o desempenho de estudantes da educação básica por meio de testes e questionários. Em uma escala que vai de 0 a 500, no 5º ano do ensino fundamental, a nota em português passou de 207 para 215 pontos. Em matemática, de 218 para 227. Já no 3º ano do ensino médio, em português, o resultado foi de 269 para 272. Em matemática, de 263 para 268. Em 2025, foram avaliados quase 6 milhões de alunos em mais de 70 mil escolas. Reportagem Jéssica Gonçalves.
10: Estudantes que participam do processo seletivo do ProUni, o programa Universidade para Todos, podem conferir o resultado da segunda chamada.
3: O prazo para os pré-selecionados comprovarem as informações

0: www.ufsc.gov.br.
1: O Ministério da Educação chama professores e especialistas de todas as regiões do Brasil para participar do Banco de Avaliadores do Programa Nacional do Livro e do Material Didático.
0: O programa é responsável pela distribuição de livros para estudantes e professores da rede pública de ensino. As obras são renovadas a cada 4 anos.
1: Confira na reportagem de Luciana Colares de Holanda.
2: Professores e especialistas de todo o país podem participar da escolha dos livros que vão para as salas de aula da rede pública de ensino. Estão abertas as inscrições para o Banco de Avaliadores do Programa Nacional do Livro e do Material Didático, o PNLD. Os selecionados vão avaliar as obras inscritas nos editais do PNLD Atos Finais, voltado às obras didáticas, e do PNLD Literário Equidade, destinado às obras literárias. Nessa etapa da seleção, terão prioridade professores de língua portuguesa, matemática, história, geografia, ciências, arte, educação física e língua estrangeira, pedagogos e profissionais formados em letras, com foco em literatura e formação de leitores, também terão preferência. De acordo com Anita Stefani, diretora de apoio à gestão educacional da Secretaria de Educação Básica do MEC, hoje são cerca de 20 mil profissionais cadastrados. O banco é atualizado constantemente e os avaliadores são capacitados para atuar na avaliação das obras.
3: Essa capacitação busca garantir que todos os participantes utilizem os mesmos referenciais durante a análise e utilizem, né, de uma forma correta as fichas de avaliação, contribuindo para a qualidade técnica.
2: A participação no Banco de Avaliadores do PNLD é voluntária e gratuita. E a diretora de apoio à gestão educacional, Anita Stefani, explica que os profissionais selecionados no processo de avaliação pedagógica têm acesso a diferentes oportunidades de aprimoramento e reconhecimento.
3: Ao avaliarem as obras, eles estão também se formando como analistas de materiais didáticos e críticos em conteúdos, seja para a elaboração de materiais para os seus estudantes, quanto para a aplicação dessas obras didáticas na sala de aula.
2: Para se inscrever, basta acessar a página da plataforma de avaliação pedagógica do PNLD no endereço pnld-avaliação.mec.gov.br e preencher as informações de perfil profissional. É preciso ter diploma de licenciatura plena ou de magistério reconhecido pelo Ministério da Educação e concluir um curso obrigatório disponível na própria plataforma. Reportagem Luciana Colares de Holanda.
0: E atenção para os prazos do Exame Nacional de Desempenho de Estudantes, o ENAD 2026.
1: Os inscritos para os cursos de bacharelado e tecnologia que tiveram o pedido de atendimento especializado negado podem recorrer da decisão até sexta-feira, dia 7 de agosto.
0: O recurso deve ser enviado pelo sistema ENAD, com a documentação que comprove a necessidade de atendimento, conforme as regras do edital. O resultado da análise será divulgado em 14 de agosto.
1: Um atendimento especializado é destinado aos participantes que necessitam de recursos específicos para realizar o exame.
0: As provas do ENAD 2026 para os cursos de bacharelado e tecnologia serão aplicadas no dia 29 de novembro.
1: O Serviço Geológico do Brasil faz o monitoramento das bacias hidrográficas brasileiras. Isso quer dizer que ele monitora a subida e descida dos principais rios do país.
0: O trabalho ajuda na agricultura, previne situações trágicas relacionadas a enchentes e orienta prefeituras em situações de seca, por exemplo.
1: Este ano, o Serviço Geológico do Brasil também faz parte do grupo de órgãos federais que está atuando no painel do El Niño e vem acompanhando e divulgando boletins sobre os impactos do fenômeno climático.
0: Sobre tudo isso, nós conversamos mais cedo com a chefe do Departamento de Hidrologia do SGB, Andréa Germano. Acompanhe. Doutora Andréia, bem-vinda à Voz do Brasil. É um prazer ter a senhora conosco aqui. Vamos falar então de El Niño, né? O Serviço Geológico do Brasil divulgou algumas previsões para as principais bacias hidrográficas do país para os próximos 3 meses. E aí eu queria começar então falando...

0: Região, começando aí pela região norte e, né, Amazônia, os principais rios, pelo que eu já dei uma olhadinha, ainda estão nos níveis normais, mas já em situação de vazante. O que que a gente pode esperar para os próximos 3 meses?
1: Muito obrigada pelo espaço. O Serviço Geológico do Brasil agradece. O Serviço Geológico do Brasil é uma empresa ligada ao Ministério de Minas e Energia. E realmente a gente faz esse acompanhamento dos rios, o monitoramento dos rios, há 57 anos, cobertura de toda a rede hidrometeorológica nacional e monitoramento de níveis de rios e volume de chuvas. A região norte, hoje está nesse período, como você falou, já de vazante, né? No, na sua normalidade, em todos os rios, na sua normalidade. E assim, o que preocupa é esse atraso do início das chuvas. Isso pode prejudicar aí a vazante, no caso, não ser mais crítica, né? Então, assim, esse atraso, o período de chuvas, realmente é hoje a nossa preocupação, mas por enquanto, na sua normalidade. A gente faz simulações, né, para caso não chova, caso chova, então a gente vai tendo esse acompanhamento diariamente, num cenário de 3 meses, para poder também ter providências, a Defesa Civil tomar providências logísticas para as ações do Norte.
0: Quer dizer assim, se a gente já está com os rios em vazante e as chuvas atrasaram, a gente pode ter uma baixa, mais acentuada, é isso?
1: Exatamente, essa é a grande preocupação.
2: E no Nordeste há um alerta sobre os níveis dos reservatórios, né?
1: Exatamente. O SGB, ele acompanha junto com a Agência Nacional de Águas os reservatórios, né, através do sistema de acompanhamento dos reservatórios do Nordeste, também dos 9 estados do Nordeste, também em Minas Gerais. Mas a situação hoje, 5 de agosto, é de normalidade também, 50%, 51% da sua capacidade, né? Então a gente está mantendo esse percentual desde abril. Então ainda não é uma preocupação a região Nordeste.
0: Muito bem, então vamos falar agora de Sul, onde o El Niño talvez seja a região onde talvez a gente já esteja sentindo essa questão do El Niño de maneira mais intensa, né, mais acentuada. Já há problemas de cheias e transbordamentos. Como é que deve ser o próximo trimestre por lá, onde o alerta é maior?
1: E como você falou, né, a previsão de chuvas acima da média do El Niño pode levar muitos os rios já materializado. Agora, no mês de julho, tivemos muitas inundações. Para você ter uma ideia, mês de julho, no sul, na região, no Rio Grande do Sul, em média, chover 130 milímetros. A gente teve localidades com 430 milímetros, provocando, então, grandes impactos aí de inundação. E a preocupação, geralmente, é essa de o solo já está muito úmido e ainda esse aumento das chuvas na região sul poder causar mais impactos de inundações na região sul.
2: Agora, no Cerrado e Pantanal, André, onde já costumamos ter seca nesse período, o que esperar para as bacias desses biomas?
1: Então, no Cerrado, na região sudeste, em termos de chuva, os modelos meteorológicos, que é nosso serviço geológico, a gente não trabalha com meteorologia, né? A gente usa a meteorologia para poder explicar a hidrologia. Mas os modelos de meteorologia estão muito discrepantes, vamos dizer assim. O que a gente entende agora nesse momento, não dá para falar do cenário de chuva, mas nesse momento que realmente as temperaturas já estão muito elevadas. Aí sim a preocupação é mais para a questão de incêndios florestais. Então, monitoramento de rios, ainda estamos na normalidade para
0: Tudo
1: o
0: indicando ainda que
1: tempo.
0: Cerrado e Pantanal, em termos de águas, devem ficar ainda dentro da normalidade.
1: Estamos já desde 2020, assim, com uma tendência de depreciação da capacidade dos rios na região do Pantanal, principalmente. Então, assim, na normalidade, já não digo que a gente já não vai vem vivendo muito tempo isso. Então, mas não vai ser mais crítico ou menos crítico este ano especificamente.
0: Quando a gente fala então de mudanças climáticas, é disso que a gente fala, né? A gente vai observando uma mudança no comportamento natural, no comportamento da natureza ao longo do tempo, né? Não é só no trimestre, não é só no ano. Perfeito. Como a senhora disse, já vem desde 2020.
1: Perfeito,
0: né?
1: A gente não tem mais um Pantanal, uma região alagada há muitos anos. Então, isso realmente mudanças climáticas, não só o efeito de El Niño também, né? Então, sendo uma mudança climática que a gente vem evidenciando, principalmente nessa região.
2: Agora, doutora Andréia, como é que funciona esse monitoramento do Serviço Geológico do Brasil? Conta para o nosso ouvinte um pouco mais sobre como é esse trabalho.
1: O Serviço Geológico é o grande parceiro no campo e no escritório para fazer esse monitoramento, né? Além desse trabalho contínuo de monitoramento, de saber essas séries hidrológicas de longo período que nós monitoramos, né? A gente tem um serviço desde a década de 80, daí de realizar previsões hidrológicas, não só o momento atual, mas essas previsões hidrológicas, né, futuras. Começamos aí com bacias como o Pantanal, o Amazonas e o Rio Doce, que são bacias mais lentas, mas depois dos booms, dos desastres, como a gente chama aí nos anos de 2011, 2012, 2013, a gente começou a fazer sistemas de previsão hidrológica em bacias mais rápidas e também com o advento também de todo um monitoramento automático muito mais especializado, né? Então, assim, o que a gente faz? Além desse monitoramento do campo, a gente no escritório recebe essas informações automáticas que vêm pelos satélites, né? Então, de hora em hora a gente está recebendo o nível dos rios, a quantidade de chuva, e rodamos modelos matemáticos, hidráulicos, hidrológicos, para fazer essas previsões. Aí você vai me dizer, então a gente consegue saber com muita antecedência se vai inundar? Depende da região hidrográfica, depende da resposta da bacia hidrográfica. Então, sim, há localidades que a gente consegue fazer essa previsão com 75 dias de antecedência, mas outras localidades, em bacias mais de alta declividade, com uma menor área de drenagem, com até 4 horas de antecedência. Mas o que permite, no caso de inundações, retirar as famílias, permite a gente salva vidas com esse monitoramento e com esse sistema de previsão hidrológica.
2: Muito bem, nós conversamos com Andréia Germano, chefe do Departamento de Hidrologia do Serviço Geológico do Brasil. Muito obrigado por sua entrevista aqui à Voz do Brasil.
1: Muito obrigada a vocês. Até logo. Tchau, tchau.
0: A segurança no abastecimento de água passa também pela recuperação do meio ambiente.
2: Está aberta uma chamada pública para apoiar projetos de restauração ecológica e soluções voltadas à proteção de mananciais que abastecem grandes centros urbanos.
0: A chamada foi feita pelo Banco Nacional de Desenvolvimento Econômico e Social e deverá prever investimentos de 15 milhões e 20 milhões de reais com prazo de execução de até 48 meses.
2: As ações devem ter foco em restauração ecológica e em soluções baseadas na natureza, para combater a escassez de água nas regiões metropolitanas, como explica o superintendente da área de meio ambiente do BNDES, Nabil Kadri.
3: As propostas enviadas devem incluir ações de restauração ecológico-produtiva utilizando vegetação nativa, em áreas estratégicas para a proteção dos recursos hídricos, incluindo nascentes, margens de rios e outras áreas relevantes para a conservação dos mananciais.
0: Os projetos deverão contemplar regiões do Distrito Federal e entorno, São Paulo, Rio de Janeiro, Ceará, Mato Grosso, Rondônia e Acre.
2: Mariana Dias Vilas Boas, pesquisadora do Serviço Geológico do Brasil, fala sobre a importância da recuperação e preservação de mananciais que abastecem grandes cidades.
4: Com a ampliação da vegetação, a gente vai ter uma maior taxa de infiltração, esses aquíferos vão ter mais água, vai chegar mais água também nos rios através desses afloramentos das nascentes. Então, os projetos de recuperação, eles são projetos importantíssimos e têm uma relação direta com a segurança hídrica nas grandes cidades. E reduz as consequências de inundação, eu aumento a recarga dos aquíferos.
0: A chamada pública está aberta até o dia 9 de setembro e pode ser consultada no site do BNDES.
2: O Brasil assumiu a presidência pro tempore da Aliança para a Segurança, a Justiça e o Desenvolvimento.
0: A entidade reúne países da América Latina e Caribe.
2: Na reunião de cúpula em Brasília, o Banco Interamericano de Desenvolvimento anunciou US$ 4 bilhões para as ações integradas de combate ao crime organizado na região.
5: A América Latina concentra 8% da população mundial e é responsável por um terço dos homicídios ocorridos no mundo, de acordo com dados da Polícia Internacional. Esses números levaram à criação da Aliança para a Segurança, a Justiça e o Desenvolvimento, composta por 23 países e 14 instituições, como a Interpol. Um encontro em Brasília discute estratégias de prevenção e combate ao crime organizado na América Latina e Caribe. No primeiro ano de atuação da Aliança no combate ao crime organizado, foram destinados US$1,4 bilhão, o que corresponde a 60% dos recursos previstos para os três primeiros anos da iniciativa. A alta demanda dos países membros levou o Banco Interamericano a reavaliar os recursos destinados ao programa, elevando o montante para US$4 bilhões. O ministro da Justiça do Brasil, Wellington Lima Silva, fala sobre a importância da aliança.
6: Nós estamos absolutamente convencidos da necessidade de intensificar essa interlocução com organismos multilaterais, em estabelecer tantas quantas sejam as tratativas, as interlocuções necessárias para aperfeiçoar e aprimorar essa estratégia.
5: Um protocolo também foi assinado para o repasse de R$5 bilhões ao Brasil, que assumiu a presidência pro tempore da Aliança pelos próximos 12 meses. Reportagem Cleide Lopes.
0: O Comitê de Política Monetária, o Copom, reduziu a taxa Selic, que é a taxa básica de juros da economia, de 14,25% para 14% ao ano.
2: Em comunicado divulgado hoje, o Copom afirmou que o cenário internacional ainda exige cautela por causa das incertezas sobre os conflitos no Oriente Médio.
0: A taxa Selic influencia outras taxas de juros no país, como as taxas de empréstimos, financiamentos e aplicações financeiras.
2: E essas foram as notícias do Governo Federal.
0: Uma realização da Secretaria de Comunicação Social da Presidência da República.
2: Com produção da empresa Brasil de Comunicação.
0: Fique agora com o Minuto do TCU. Em seguida, as notícias do Poder Judiciário e do Congresso Nacional. Boa noite.
2: Boa noite e até amanhã.
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8: 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Você vai ouvir agora notícias do Poder Judiciário.
10: Supremo Tribunal Federal começa a julgar se proibição a jogos de azar é compatível com a Constituição de 1988.
11: Presidente Lula sanciona projeto de lei que regulamenta relevância para admissão do recurso especial no STJ.
10: Acordo firmado entre Tribunal Superior Eleitoral e Advocacia Geral da União prevê boas práticas sobre o uso da inteligência artificial nas eleições deste ano.
11: Boa noite, eu sou Marcela Luiza.
10: E eu sou Walter Lima.
11: O plenário do Supremo Tribunal Federal começou a analisar na sessão de hoje se a proibição a jogos de azar é compatível com a Constituição. Após as sustentações orais, o relator do caso, o ministro Luiz Fux, começou a votar.
10: Desde 1941, a Lei de Contravenções Penais proíbe a organização e exploração de jogos de azar, punindo os infratores com prisão simples multa e outras penalidades previstas em lei. Isso inclui o jogo do bicho e as máquinas caça-níqueis.
11: Os ministros analisam se essa proibição, criada há mais de 80 anos, ainda é compatível com a Constituição Federal de 1988, ou se ela ficou ultrapassada.
10: Na prática, o Supremo vai decidir se a exploração de jogos de azar deve continuar proibida e punida pela legislação penal brasileira ou se essa proibição é incompatível com a Constituição.
11: A decisão, porém, não tratará da regulamentação de cassinos ou da exploração comercial dos jogos, temas que devem ser abordados em outras ações que tramitam na Corte.
10: O julgamento vai continuar na sessão plenária de amanhã.
11: O presidente da República, Luiz Inácio Lula da Silva, sancionou o projeto de lei que regulamenta a relevância para a admissão do recurso especial no Superior Tribunal de Justiça.
10: O projeto foi convertido na Lei 15.484 de 2026. Fátima Uchoa.
12: Com a relevância, segundo o presidente do STJ, ministro Herman Benjamin, o tribunal poderá concentrar esforços nos recursos que tratam de temas com maior impacto para a sociedade.
13: Não é de uma lei para atender interesses do Superior Tribunal de Justiça, mas da celeridade, da qualidade e da efetividade da prestação jurisdicional.
12: A nova lei deve tornar a prestação jurisdicional mais eficiente e permitir que o STJ concentre a atuação em casos com maior impacto jurídico, econômico, político ou social, que sejam importantes para uniformizar a interpretação da legislação federal, sem limitar o acesso dos brasileiros à justiça.
11: Tribunal Superior Eleitoral e Advocacia Geral da União assinam um acordo de boas práticas sobre uso da inteligência artificial nas eleições 2026.
10: O principal produto da parceria é o lançamento de um guia de boas práticas sobre o uso de IA no processo eleitoral. Fábio Ruas.
14: O documento vai servir como um manual de conduta com diretrizes técnicas detalhadas para partidos, candidatos, plataformas digitais, órgãos públicos e para a sociedade civil. O acordo ainda prevê a realização de cursos, seminários, workshops e eventos relacionados ao uso da inteligência artificial nas eleições, entre outras medidas.
11: Tribunal Superior do Trabalho mantém entendimento sobre desconto de dias parados em greves de longa duração.
10: Com a decisão, empresas vão poder descontar metade dos dias e trabalhadores vão ter de compensar a outra metade. Marla Lacerda.
15: A sessão de dissídios coletivos do TST autorizou duas empresas de Indaiatuba, no interior de São Paulo, a descontar metade dos 36 dias da greve realizada pelos empregados. Nessas situações, a Justiça do Trabalho admite, como regra adotada pela jurisprudência da Corte, a compensação da outra metade dos dias de paralisação. Esse entendimento, ele busca equilibrar o direito de greve com os efeitos da suspensão do contrato de trabalho durante o movimento. Para os ministros, o desconto integral dos dias parados pode gerar prejuízos econômicos excessivos aos trabalhadores.
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11: Uma boa noite.
10: E até amanhã.
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16: Eu sou Paula Groba.
17: E eu sou Humberto Pinheiro.
16: E estes são os destaques de hoje do Jornal do Senado, que começa agora.
17: Senado pode tornar hediondos e inafiançáveis crimes de pedofilia.
16: Pessoas com deficiência poderão ser consideradas idosas aos 50 anos.
17: Fim da aposentadoria compulsória como punição avança no CNJ e no Senado.
16: Boa noite.
17: Boa noite.
16: crimes sexuais contra crianças e adolescentes podem passar a receber a punição mais rigorosa prevista na legislação brasileira.
17: O plenário do Senado pode votar o projeto que torna hediondos e inafiançáveis os crimes de pedofilia e outras violências sexuais contra crianças, adolescentes e pessoas vulneráveis. A reportagem é de Bruno Lourenço.
18: Projeto de lei aprovado na Comissão de Constituição e Justiça inclui no rol dos crimes hediondos condutas como a corrupção de menores, a satisfação de lascívia, caracterizada pela prática de atos libidinosos na presença de criança ou adolescente, a divulgação de cena de estupro de vulnerável e o compartilhamento de pornografia. A matéria também classifica como hediondos os crimes previstos no Estatuto da Criança e do Adolescente ligados ao tráfico internacional de crianças e à pornografia infantil, como defendeu a relatora, senadora Elisiane Gama, do Maranhão.
19: Nosso relatório é pela aprovação do projeto de lei com a redação corrupção de menores, satisfação de lascívia mediante presença de criança ou adolescente, favorecimento da prostituição ou de outra forma de exploração sexual de crianças e adolescentes ou de vulnerável, divulgação de cena de estupro ou de cena de estupro de vulnerável, de cena de sexo ou de pornografia.
18: O senador Everton, do PDT do Maranhão, apresentou proposta semelhante e pediu que as duas matérias sejam analisadas em conjunto pelo plenário.
20: Em que eu propus o aumento da pena dos crimes cometidos contra a dignidade sexual quando praticados na presença física ou virtual de crianças, adolescentes e também cônjuge, companheiro ou parente de vítima, consanguíneo ou afim, em linha reta ou colateral até o quarto grau.
18: A CCJ aprovou um pedido de urgência para votação no plenário.
16: E a Comissão de Relações Exteriores iniciou as discussões sobre as barreiras da União Europeia à carne brasileira.
17: O grupo de trabalho que trata do acordo do bloco europeu com o Mercosul ouviu integrantes do governo e do setor privado. Repórter Pedro Pincer.
21: A partir de 3 de setembro, passam a valer novas regras da União Europeia sobre o uso de antimicrobianos na produção animal. O bloco exige que o Brasil consiga comprovar que a carne exportada não foi produzida a partir de animais submetidos ao uso de antimicrobianos proibidos pelas autoridades europeias. De acordo com o presidente da comissão, senador Nelsinho Trade, do PSD de Mato Grosso do Sul, é preciso ouvir os setores que podem ser afetados pelas normas e buscar soluções em conjunto com o governo e a iniciativa privada.
22: Setores que, porventura, venham a se sentir prejudicados, nos acionam, que nós iremos promover debates dessa natureza.
21: O chefe da missão do Brasil junto à União Europeia, embaixador Pedro Miguel da Costa e Silva, afirmou que o país terá de comprovar, por meio de auditorias, que consegue separar os produtos destinados ao mercado europeu e garantir que eles atendam às exigências do bloco. Representantes do setor privado afirmaram que o Brasil já dispõe da tecnologia necessária para fazer esse controle.
16: Aguarda votação no plenário um projeto que reduz para 50 anos a idade em que uma pessoa com deficiência seja considerada idosa.
17: O impacto do envelhecimento é maior para esse grupo de pessoas consideradas vulneráveis. Segundo a Organização Mundial da Saúde, pessoas com deficiência apresentam maior risco de desenvolver doenças crônicas, pior estado de saúde e, em alguns casos, podem morrer até 20 anos antes da população sem deficiência. Repórter Patrícia Oliveira.
23: O projeto que considera idosa uma pessoa com deficiência já a partir dos 50 anos, estende para esses indivíduos os mesmos direitos e a proteção garantidos às pessoas da terceira idade. A condição de idoso deverá ser definida por avaliação individual, médica, psicológica e social. Como destacou o relator do projeto na Comissão de Assuntos Sociais, senador Flávio Arnes, do PSB do Paraná.
24: Conforme a deficiência, podemos observar reduções na expectativa de vida que variam até algumas décadas para baixo. Se compararmos com a média da população, estamos longe de um patamar de igualdade.
23: Para o senador Paulo Paim, do PT do Rio Grande do Sul, relator na Comissão de Direitos Humanos, a proposta viabiliza a aplicação de conceitos de envelhecimento ativo específicos para pessoas com deficiência.
25: Minimizando os possíveis impactos negativos do avanço
1: comprovante da idade em um grupo social especialmente vulnerável.
23: O projeto que altera o Estatuto do Idoso já foi aprovado também na Câmara dos Deputados e está pronto para votação no plenário do Senado.
16: E a aposentadoria compulsória de magistrados pode deixar de ser uma punição prevista na Constituição. Depois de o Conselho Nacional de Justiça oficializar o fim dessa penalidade no âmbito administrativo, o Senado pode analisar uma proposta que muda a Constituição sobre o mesmo tema.
17: A relatora, senadora Elisiane Gama, do Maranhão, afirmou que a decisão corrige uma distorção histórica. Repórter Pedro Pincer.
21: O Conselho Nacional de Justiça aprovou por unanimidade a proposta de resolução que acaba com a aposentadoria compulsória como a sanção disciplinar mais grave a juízes. A resolução aprovada segue entendimento da primeira turma do Supremo Tribunal Federal e também prevê a possibilidade da demissão como uma das hipóteses de punição. E o plenário do Senado pode votar uma proposta de emenda à Constituição que prevê o fim da aposentadoria compulsória como punição aos magistrados, promotores e procuradores e militares. De autoria do então senador Flávio Dino, atualmente ministro do Supremo Tribunal Federal, o texto foi aprovado pela Comissão de Constituição e Justiça em abril. A relatora, senadora Elisiane Gama, do Maranhão, afirmou que a decisão corrige uma distorção histórica.
3: É inadmissível o que a gente viveu ao longo da história do Brasil com esse tipo de prêmio para quem comete um crime, de que nós não podemos permitir castas de servidores públicos com privilégios.
21: Pelas novas regras, nos casos mais graves, o magistrado poderá ser colocado em disponibilidade com proposta de perda do cargo. Nessa hipótese, será imediatamente afastado das funções e passará a receber remuneração proporcional ao tempo de contribuição até a decisão definitiva do STF sobre a eventual perda do cargo.
16: Você sabia que nas eleições, os votos em branco e nulos não são transferidos para nenhum candidato e não podem cancelar uma eleição?
17: Na prática, quem escolhe uma dessas opções deixa a decisão para os demais eleitores. Conheça mais sobre esses dois tipos de votos com a repórter Marcela Cunha.
4: Voto em branco vai para quem está na frente? E uma maioria de votos nulos pode cancelar a eleição? A resposta para as duas perguntas é não. Para votar em branco, o eleitor aperta a tecla branco e confirma. O voto nulo acontece quando é digitado um número que não corresponde a nenhum candidato ou partido. Nos dois casos, o voto é excluído da contagem que define o resultado. Não é transferido, não beneficia nenhum candidato e não é somado ao vencedor. O consultor legislativo do Senado, Gilberto Guerzoni, explica como essas duas situações aparecem na urna.
5: Mas a gente já viu que reduziu bastante o número de votos em branco, né? Já que a urna eletrônica abre uma tela, o eleitor tem que fazer alguma coisa de forma ativa ali, né? Ou ele propositalmente coloca um voto inexistente e confirma, o que leva à anulação do voto, ou ele tem que apertar a tecla de voto em branco.
4: Além de expressar uma decisão consciente, o voto nulo também pode ser resultado de um erro na digitação. Em 2026, serão 6 votos para deputado federal, deputado estadual ou distrital, 2 senadores, governador e presidente da República. Por isso, a recomendação da Justiça Eleitoral é levar uma colinha de papel.
16: E ao participar da abertura da exposição O Caminho do Voto, promovida pelo Tribunal Superior Eleitoral, o presidente do Senado, Davi Alcolumbre, afirmou que o processo eleitoral brasileiro está entre os mais confiáveis do mundo. Ele também elogiou a decisão do presidente do TSE, ministro Nunes Marques, de levar a mostra ao Congresso Nacional.
17: A exposição, aberta à visitação no anexo 1 do Senado, apresenta as etapas do sistema eletrônico de votação, do desenvolvimento das urnas à totalização dos votos e integra a programação da Semana Nacional do Sistema Eletrônico de Votação.
1: As pessoas que visitarem a exposição sairão daqui conhecendo melhor o percurso do seu voto e o papel que ele desempenha na construção do nosso país. Um Brasil comprometido com a democracia, com as eleições livres e diretas, com a alternância de poder e com a transparência no processo eleitoral.
17: Edição de Paula Groba e trabalhos técnicos de João Lira, o Jornal do Senado fica por aqui. Acompanhe agora as notícias da Câmara dos Deputados. Boa noite.
16: Boa noite e até amanhã.
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0: Câmara reforça a indenização por dano moral à vítima de violência doméstica.
2: Proposta facilita acesso de motoristas a postos de combustível nas estradas.
6: Projeto busca garantir saúde ginecológica de meninas a partir dos 10 anos.
9: Boa noite. Os deputados analisam proposta que visa assegurar a saúde ginecológica de meninas a partir dos 10 anos de idade no SUS. O projeto está em regime de urgência e pode ser incluído na pauta de votações do plenário a qualquer momento, como informa o repórter Antônio Vital.
13: Está pronto para ser votado no plenário da Câmara, projeto que torna a regra a primeira consulta ginecológica das meninas a partir de 10 anos de idade no SUS, o Sistema Único de Saúde. O projeto foi apresentado pelas deputadas Adriana Ventura, do Novo de São Paulo, e Grace Elias, do PL de Minas Gerais, com o objetivo de permitir que as meninas e suas famílias recebam orientações preventivas e adequadas sobre temas como vacinação contra o HPV, cuidados de higiene íntima, preparação emocional para a primeira menstruação e informações sobre métodos contraceptivos. A vacina contra o HPV é recomendada a partir dos 9 anos de idade. A proposta obriga o Ministério da Saúde a elaborar um protocolo para o atendimento ginecológico dessa faixa etária. As meninas deverão ser encaminhadas à primeira consulta quando houver sinais de proximidade da menarca, como é chamada a primeira menstruação. Além disso, determina que as secretarias estaduais e municipais de saúde providenciem a formação contínua dos profissionais da área, especialmente ginecologistas, para que estejam preparados para atender as meninas. O texto também estabelece que a consulta será acompanhada por um responsável e, quando necessário, uma equipe multidisciplinar, que poderá incluir psicólogos e enfermeiros. De acordo com a deputada Adriana Ventura, uma das autoras da proposta, o objetivo é reduzir a incidência de gravidez precoce na adolescência, evitar doenças sexualmente transmissíveis e contribuir para a prática de hábitos saudáveis.
25: Tanto a vacinação como a HPV, que é recomendada a partir dos 9 anos, cuidado de higiene íntima, preparação emocional para essa fase da primeira menstruação e demais, bem como informação sobre métodos contraceptivos. Isso é importante para prevenir gravidez precoce e outras complicações de saúde. Ele é muito simples, mas a gente acredita que ele pode provocar mudanças profundas na orientação das meninas brasileiras.
13: O projeto que torna a regra, a primeira consulta ginecológica das meninas a partir de 10 anos de idade no SUS, ganhou regime de urgência e pode ser votada a qualquer momento no plenário da Câmara, sem passar pela análise das comissões permanentes da Casa. Da Rádio Câmara, de Brasília, Antônio Vital.
26: Educação.
0: Jorge Sola, do PT da Bahia, defende projeto de sua autoria que regulamenta as escolas de saúde pública do SUS. A matéria já aprovada na Câmara e em tramitação no Senado reconhece instituições estaduais e municipais que formam profissionais, organizam estágios e apoiam residências.
27: Essa rede de escolas de saúde pública precisa e merece o seu reconhecimento, a sua regulamentação, para que dê, primeiro, mais visibilidade, mais estabilidade e maior capacidade de ampliar o orçamento destinado à formação de recursos humanos, ampliar o empoderamento dessas escolas para o ordenamento das práticas e dos estágios. Muitas vezes você tem a necessidade de organizar as vagas nos hospitais públicos, nos hospitais da rede do SUS para a formação profissional e até, né, definir políticas públicas que visem estimular a formação de profissionais que ainda temos uma carência.
9: Jorge Sola assinala ainda que as escolas têm papel central na organização dos processos seletivos para residências médicas e na formação de especialistas em áreas com carência no país. Para ele, a falta de um marco legal e de uma estrutura de articulação nacional limita o potencial das instituições.
0: Professora Luciane Cavalcante, do PSOL de São Paulo, é autora do projeto que isenta do imposto de renda professores e demais profissionais da educação básica e superior. Ela explica que a medida busca valorizar a categoria e ampliar os investimentos na educação.
9: A deputada afirma que o Brasil investe pouco em educação, paga baixos salários aos docentes e que muitos municípios não cumprem o piso nacional do magistério. Professora Luciane Cavalcante argumenta ainda que, assim como outros setores recebem incentivos fiscais, os profissionais da educação devem ser priorizados.
7: Esse projeto, ele visa colocar no centro do orçamento público e do financiamento das políticas públicas os profissionais da educação. Quase 30% de todo o rendimento dos profissionais da educação ficam retidos na fonte com pagamento do imposto de renda. Os profissionais da educação já trabalham em várias escolas para poder complementar a sua renda. Eles trabalham com alto número de estudantes por turma. Então, eles precisam desse investimento.
10: Trabalho.
0: A Câmara aprovou o projeto de lei que limita a jornada máxima de trabalho dos psicólogos a 30 horas semanais, sem redução do salário. A repórter Maria Neves traz mais informações sobre o texto que já foi encaminhado para análise dos senadores.
11: Uma das autoras do projeto, a deputada Érica Cocai, do PT do Distrito Federal, explica que atualmente a lei que regulamenta a atuação dos psicólogos não prevê limite de jornada de trabalho. Com isso, eles ficam submetidos a 44 horas semanais. De acordo com a deputada, a categoria é a única entre os profissionais que lidam com saúde e atenção psicossocial que não tem jornada de 30 horas.
12: Os profissionais de psicologia têm o direito a uma jornada de trabalho que possibilite que ele tenha tempo para o seu aprimoramento acadêmico, mas ao mesmo tempo tempo para que possa cuidar da sua própria existência. Por isso, 30 horas para a psicologia é uma necessidade, não apenas dos psicólogos e psicólogas, mas uma necessidade do país que precisa desses profissionais atuando em todos os espaços.
11: A deputada Natália Bonavides, do PT do Rio Grande do Norte, também assina a proposta. Ao apresentar o texto, as autoras argumentaram que a redução da jornada de trabalho vai contribuir para a preservação da qualidade de vida e o adequado exercício da atividade profissional, que demanda elevado desgaste emocional e mental. O texto beneficia os profissionais com contrato de trabalho no setor privado. Para psicólogos que trabalham em empresas públicas, como seletistas, a nova jornada dependerá de dotação orçamentária e de autorização na Lei de Diretrizes Orçamentárias. Da Rádio Câmara de Brasília, Maria Neves.
10: Economia.
9: Marcelo Crivella, do Republicanos do Rio de Janeiro, aponta como positivos os resultados de emenda à Constituição que estende a imunidade de IPTU a templos religiosos instalados em imóveis alugados. Ele explica que a regra passou a valer em 2023.
14: Em 2022, ela foi promulgada, essa emenda à Constituição. Em fevereiro de 2022, como o IPTU incidia 1º de janeiro, ela passou a ter efeito apenas em 2023. O que significa ela? Antes dessa emenda, tinha a imunidade de IPTU apenas os templos próprios, aqueles que foram construídos pelos fiéis. Mas nós sabemos, pelo censo do IBGE 2022, que dos 580 mil templos religiosos, católicos, espíritas, evangélicos, 400 mil funcionam em imóveis alugados e eles não tinham a imunidade do IPTU. Com a emenda constitucional 116, passaram a ter.
0: Marcelo Crivella orienta igrejas, creches, asilos e orfanatos a procurarem as prefeituras caso tenham efetuado o pagamento do IPTU entre 2023 e 2026. Ele alerta que a cobrança é indevida nos casos amparados pela emenda, com possibilidade de restituição dos valores.
9: Bandeira de Melo, do PV do Rio de Janeiro, é um dos autores de projeto que cria um modelo próprio de funcionamento para as cooperativas solidárias. O texto define essas organizações como sociedades sem fins lucrativos, com regras de autogestão e articulação com a Política Nacional de Economia Solidária.
0: Bandeira de Melo informa que a proposta busca reduzir a burocracia para iniciativas da economia solidária, com prioridade para grupos economicamente frágeis. O projeto também prevê estímulo à participação das cooperativas solidárias em compras públicas, licitações e ações de desenvolvimento comunitário.
10: Desenvolvimento Regional.
9: Paulo Soares, do Podemos de São Paulo, apresentou o projeto que cria um programa para incentivar a universalização da coleta e tratamento de esgoto. Ele explica que a iniciativa também institui um fundo de assistência para socorrer municípios sem condições financeiras de investir no saneamento básico.
15: Uma defesa da sustentabilidade e da compensação ambiental. Em que sentido? Aquele município que está cumprindo com todos os seus deveres na questão de saneamento, nas questões ambientais todas, ele ser recompensado por um fundo. E esse fundo também, ao mesmo tempo, socorrer os municípios que não têm condições financeiras de avançar no saneamento básico. Essa é uma gestão que envolve meio ambiente, envolve saúde pública.
0: Paulo Soares pede urgência na aprovação da matéria, ressaltando que o saneamento ainda apresenta desigualdades profundas entre regiões do país. O congressista esclarece que os recursos do fundo virão de penalidades, de fiscalização e de aportes internacionais de fomento.
10: Turismo.
9: Projeto de lei apresentado por Domingos Neto, do PSD do Ceará, visa facilitar o acesso de micro e pequenas empresas de turismo a financiamentos públicos. A proposta prioriza empreendimentos localizados fora das regiões metropolitanas.
0: O texto de Domingos Neto permite o uso de fundos garantidores e seguros de crédito em substituição ou complemento às garantias tradicionais. Para ele, a medida amplia o acesso aos recursos do Fungetur e dos fundos constitucionais para modernizar e fortalecer o turismo regional.
10: Transportes.
9: Avança na Câmara proposta que busca facilitar o acesso de motoristas a postos de combustível nas estradas. A repórter Silvia Munhato tem os detalhes.
18: A Comissão de Viação e Transportes da Câmara dos Deputados aprovou o projeto que busca melhorar o acesso dos motoristas aos postos de combustíveis e rodovias sob concessão pública. A proposta inicial do deputado Capitão Augusto, do PL de São Paulo, dava 180 dias de prazo para que as concessionárias elaborassem planos de adequação das rodovias, evitando retornos muito distantes. O relator, deputado Zé Trovão, do PL de Santa Catarina, afirma que o problema é real.
19: E esse motorista, às vezes, ele tem que caminhar 5, 6 quilômetros para frente, fazer um retorno e voltar. O que nós estamos determinando hoje é o seguinte: olha, nós vamos criar acessos mais claros e mais fáceis para esses motoristas, para que o cara não corra o risco, às vezes está na reserva, está chegando no final do seu combustível, vai fazer um retorno, ou um retorno que não está bem sinalizado, ou um retorno perigoso e acabar acontecendo um acidente.
18: Mas o deputado modificou o texto para atribuir à Agência Nacional de Transportes Terrestres a tarefa de tratar do problema no âmbito de sua atuação normativa e contratual. A proposta, que pretende facilitar o acesso do motorista aos postos de combustíveis em rodovias sob concessão, será analisada agora pela Comissão de Finanças e Tributação. Da Rádio Câmara de Brasília, Silvia Munhato.
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10: Segurança Pública.
0: Bibo Nunes, do PL do Rio Grande do Sul, é autor de projeto que amplia as punições para quem picha bens públicos ou privados. O parlamentar destaca que o texto prevê a suspensão da carteira de habilitação e das linhas telefônicas do infrator.
22: Nós temos que acabar com a pichação. Só suja a cidade. Tem que ser punido. É punindo que se gera respeito. Os pichadores, eles têm uma competição para ver quem é o louco mor, quem é o que consegue pichar e estragar o monumento que mais chama a atenção da sociedade. Então, esse projeto é para dar penalidade, punir quem presta esse desserviço ao Brasil, que é a pichação. E que nós, brasileiros, possamos ter nossas cidades, os nossos monumentos respeitados.
9: O congressista observa que a pichação causa, além dos danos materiais, prejuízos ao turismo. Bibo Nunes acrescenta que o projeto inclui a cobrança do ressarcimento pela restauração do bem pichado, com responsabilização do autor ou dos responsáveis legais em caso de menor de idade.
0: Alexandre Lente, do União de São Paulo, propõe substituir a prisão em regime fechado pela prisão domiciliar para quem deixar de pagar pensão alimentícia. O projeto do deputado também permite monitoramento eletrônico e saída para o trabalho remunerado.
1: Alexandre Leite explica que a prisão em regime fechado ficaria restrita a casos excepcionais, quando houver ocultação de bens ou má-fé do devedor. Ele argumenta que a medida busca aumentar as chances de pagamento da pensão sem impedir o exercício da atividade profissional.
3: Justiça.
0: Os deputados aprovaram nova regra sobre indenização por dano moral à vítima de violência doméstica. Entenda na reportagem de Paula Bittar.
4: A Comissão de Constituição e Justiça da Câmara dos Deputados aprovou uma proposta que reforça na lei o direito de indenização por dano moral nos casos de violência doméstica e familiar contra a mulher, desde que haja pedido expresso da acusação ou da parte ofendida. A reparação será fixada pelo juiz, inclusive criminal. A relatora na comissão, deputada Lídice da Mata, do PSB da Bahia, destacou a importância de garantir a indenização a essas mulheres.
5: Ela é uma vítima da violência e isso é conhecido pela sociedade e impacta sobre sua imagem na sociedade. E, portanto, ele garante o direito dessas mulheres a uma indenização por danos morais. A violência deixa as marcas que vão muito além das agressões físicas. Elas provocam sofrimento, ela compromete a saúde mental, ela afasta as mulheres do seu trabalho, ela deixa a mulher em situação de trauma. E, por isso mesmo, é essencial que a legislação assegure também o direito à reparação desses danos.
4: Segundo Lídice da Mata, a proposta tem inegável relevância, pois ao inserir a possibilidade expressa de reparação civil por dano moral decorrente de violência doméstica, fortalece a proteção dos direitos fundamentais à dignidade da pessoa humana, à integridade física, psíquica e moral e à igualdade de gênero, assegurando à vítima um instrumento adicional de reparação no âmbito civil. A proposta que estabelece o direito de indenização por dano moral nos casos de violência doméstica e familiar contra a mulher já pode seguir ao Senado, a menos que haja recurso para votação pelo plenário da Câmara. Na Rádio Câmara, de Brasília, Paula Bittar.
3: Consumidor.
1: Tarcísio Mota, do PSOL do Rio de Janeiro, é coautor de projeto que regulamenta a publicidade das apostas online. A iniciativa trata a atividade como tema de saúde pública e de defesa do consumidor, com o objetivo de restringir a propaganda das chamadas bets.
21: Do mesmo jeito que nós temos hoje regulações muito rígidas sobre propaganda, por exemplo, para as drogas legalizadas, como tabaco ou álcool, é preciso ter regras muito rígidas para as propagandas dessas casas de aposta online. Por exemplo, é inadmissível que elas continuem a financiar times de futebol, financiar campeonatos de futebol, que são inclusive a origem de grande parte dessas apostas. É inadmissível que no meio da transmissão de um jogo de futebol, você tenha propaganda dessas casas de aposta como se fossem simples informações jornalísticas.
0: Segundo Tarcísio Mota, o projeto cria medidas preventivas para reduzir o endividamento e os impactos do vício sobre as famílias. O parlamentar também defende regras mais rígidas com foco na proteção da saúde mental e dos direitos dos consumidores.
1: Projeto de Raimond, do PT do Rio de Janeiro, proíbe a veiculação de propagandas de apostas online em emissoras de rádio e televisão. De acordo com o deputado, a medida busca reduzir a exposição da população às chamadas bets em veículos que operam por concessão pública.
23: Então, o que a gente queria, na verdade, é que as bets não existissem no nosso país. Nós lutamos contra elas. Mas, enquanto a gente não consegue abolir as bets no Brasil, e nós haveremos de abolir um dia, nós queremos proibir que elas sejam divulgadas, publicizadas nos meios de comunicação de televisão e rádio.
0: Raimond explica que o objetivo é minimizar os impactos das apostas sobre a saúde mental, o orçamento das famílias e o endividamento da população. Ele acredita que reduzir o alcance desse tipo de atividade protege os consumidores mais vulneráveis.
1: Termina agora o Jornal Câmara dos Deputados, produzido pela Rádio Câmara, com trabalhos técnicos de Everson Urani e a apresentação de Val Monteiro e Luciana Vieira. Uma boa noite para você.
0: A Voz do Brasil volta amanhã. Boa noite.
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